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4: E no nosso quadro tributo de hoje, é ele, Brandon Urie, é cantor, compositor e multi-instrumentalista americano, conhecido por ser vocalista da banda Panic at the Disco. Nascido em 1987, ele se destacou por sua impressionante extensão vocal e pela habilidade de transitar entre o pop, o rock e o pop punk. Com o Panic at the Disco, lançou sucessos como Rates e Sings Not Tragedies, Death of a Bachelor e High Hopes. Ao longo dos anos, Brandon se tornou o único membro fixo da banda e é considerado um dos vocalistas mais talentosos e versáteis do rock e do pop moderno.

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3: E agora tá pintando aquele momento todo especial, o nosso último bloco, o nosso especial Tudo Que É Bom Vira Rock. Clássicos pra você aqui no Cult Rock, claro, com versões covers. Grande Washington Lima.
4: E no nosso bloco de covers de hoje, a gente vai com músicas que marcaram a história do mundo pop e do rock mundial e agora transformadas no rock bem clássico. Vamos conferir.

0: Ponto final, galera. Ponto final do nosso Cult Rock. Valeu pra você ligado no rádio, sempre ligado aqui no 93. Washington Lima, valeu, valeu, Metal Boy. Próximo domingão, tamo junto mais uma vez. Valeu, fui, tchau.
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para não ser grosso, para manter a paz. Mas a paz de quem? Quantas vezes você engoliu algo que te feriu só para evitar problema? E no final, o problema virou você. Virou ansiedade, virou mágoa, um nó na garganta. O conflito que você evita por fora vira um conflito permanente dentro de você. E esse preço ninguém paga por você. Então, não é sobre falar demais. É sobre não se trair.

0: 6h44.
1: Legal, legal, gente que se liga na gente, acordando Barbacena e região de Bem com a Vida, vamos em frente, já já, saudade a gente mata. Tivemos aí fora do ar por alguns instantes, já solucionados os problemas técnicos, vida que segue, o tempo não para. Alô, turma do trânsito, turma do fonezinho de ouvido, quem ligou agora o som, vamos que vamos em frente. 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Utilidade Pública, Grupo Zelo, informando, atenção, falecimento de Celina de Jesus Liberata. Está no Memorial 2 do Complexo Zelo e sepultamento será no Parque Repouso da Saudade às 16 horas de hoje. Celina de Jesus Liberata. Grupo Zelo comunica o falecimento de Irene Maria Guedes de Paiva. Está na capela do Memorial 4 do Grupo Zelo e sepultamento às 16 horas no cemitério Santo Antônio, Irene Maria Guedes de Paiva. Tem comunicado do falecimento de Dário Fausto de Souza. Está na capela de Alto Rio Doce, sepultamento às 16 horas de hoje em Alto Rio Doce, comunicando o falecimento de Dário Fausto de Souza. Grupo Zelo comunica o falecimento de Edna Aparecida Vieira Campos. Está na capela de Ibertioga e sepultamento será às 16 horas de hoje em Ibertioga. Edna Aparecida Vieira Campos. Comunicou o Grupo Zelo, informações 32-2110-0019. Olha a hora agora, 6h46, na rádio que é show. César Menotti, Fabiano.

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1: Um balanço exagerado, vai.

0: Gente que se liga na gente, lembrando, hein, se em algum momento você tiver a oportunidade de prestigiar qualquer um de nossos apoiadores, anunciantes, patrocinadores, você está prestigiando a gente, o nosso trabalho aqui no ar, pode ter certeza disso. 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banca do Alex, a banca de tijolinho, Odonto Company Barbacena, aquele abraço, doutor André e equipe, alô, alô, gente que se liga na gente aí, Drogaria Globo, a galera da Fábrica de Óculos Ótica, e também a turma da Padaria Aurora, bolo de aniversário na Aurora, obrigado amigos aí, da Agrozenha Melhor Que Tem, e a galera que se liga também aí, com a gente em toda a região. Valeu, hein? Valeu aí, companheiro é companheiro.
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0: 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A hora agora, 6h54.
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8: 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E a hora?
9: Faltando 6:55.
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0: Vivendo um dia de cada vez, nós seguimos tocando em frente, porque cada dia mais é um dia menos. Emoções da segunda-feira, começando mais uma semana. Vamos em frente, gente. Hoje, 20 de julho de 2026, vai dar tudo certo.
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0: 6:58, momento de saudade sertaneja, deixando o cafezinho da manhã mais gostoso e chegando no oferecimento de nosso pão de queijo. 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Para começar, A Vaca Foi Pro Brejo. É de Tião Carreiro e Pardinho. Aqui agora, cantada por Luciano e Sidney.

0: Teodoro Sampaio, Ana Júlia. No momento de saudade sertaneja, teve também aqui Adriana Farias cantando com Mari Galvão, Pedacinhos, um clássico. E Luciano Sidney, A Vaca Foi Pro Brejo. O seu cafezinho da manhã com gostinho de saudade. 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
0: 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Ô, gente amiga, inusitiros, fazendas e lavouras, aquele abraço! Recordar é preciso, saudade a gente mata! Trio Parada Dura e o Barco de Papel.

só alegria. Vamos que vamos, tem um dia lindo te esperando lá fora. Já tem muita gente no batente. E o cafezinho, tá no jeito, tá pronto? Cuidado com o famoso cochilo, é aí que mora o perigo, né? Ah, não facilita não. Já são 7 horas e 17 minutos. 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Daniel, não empurra não. Trio Parada Dura também rolou. 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Guilherme Santiago.

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1: Guilherme Santiago, foto 3x4, 7h22.
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1: Estamos de volta. Bom dia, turma aí, em sintonia. A caminho de uma nova manhã, novos desafios. Agora cada um para um lado, né? E no final do dia, se Deus quiser, todo mundo se reencontra. Esperando que lá esteja em paz, harmonia, tudo aí. É, na mais perfeita ordem. Vamos em frente, gente. É, a turma do fonezinho de ouvido ligada. Você no trânsito, no seu carrão, nos dando a carona. Quem já chegou no trabalho, ligou o radinho. Companheiro é companheiro. 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Só de você. Mais uma vez, Guilherme Santiago, da nossa programação sertaneja, Saudade a Gente Mata. Daqui a pouquinho tem notícia e tem informação. A hora agora, 7h31. A hora agora.

Jorge Mateus, Mistérios, como o tempo passa, né? Essa emoção é do ano de 2010, lá se foram 16 anos. O tempo não para, a vida que segue. Tempo também, Michel Teló com Pense em Mim, Coração Está em Pedaços. Guilherme Santiago, só de você. É um momento de saudade sertaneja. Rolando aqui, nova boa pra você. Já já tem notícia, já já informação. Já falei, mas não quer demais lembrar. 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E o reloginho vai girando, girando, o tempo não para, a vida que segue. 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Alô Emerson, alô Dona Érica, bom dia. 7h42.

esqueceu de mim. Linda demais essa emoção, linda demais essa canção. É a Casa de Caboclo com Rick Renner. Fechando mais uma sequência do Saudade, a gente mata. 15 para as 8.

0: E comigo no estúdio, começando mais uma semana, Thiago Rossi. Bom dia, Thiago.
1: Bom dia, Vandeir. Bom dia para você, amigo e amigo ouvinte, que escolheu ficar bem informado com a 93FM pelo seu rádio e também ao vivo pelo YouTube 93FMBQ, com imagens do nosso estúdio e dele, do galã espanhol de nossa rádio, Vandeir Antunes, o nosso Antônio Bandeira.
0: Ok, ok, obrigado.
1: 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Metrab e Clínica Caio apresentam o Bom Dia 93, o primeiro jornal de Barbacena nesta manhã de segunda-feira, dia 20 de julho, Dia Internacional da Lua, Dia Internacional do Xadrez, Dia Internacional da Amizade, Dia Pan-Americano do Engenheiro, Dia do Amigo, Dia Nacional do Biscoito, Dia Nacional do Tatuador, Dia do Revendedor do Posto de Gasolina e Dia do Pirulito. Não vou comentar, Vandeir.
0: Tá certo, deixa quieto também, né? Mas com relação ao revendedor do Posto de Gasolina, é o nosso famoso querido frentista, né?
1: Exatamente.
0: Um abraço a todos eles, nos dão uma grande audiência também. E é Dia do Amigo também. Então, vale o comentário sobre o amigo, né?
1: Exatamente. Um abraço para todos os nossos amigos aqui. Isso. Você que está ouvindo a gente nessa manhã é o nosso amigo.
0: E sobre o pirulito, nada, né?
1: Que pirulito? Você tá vendo?
0: Pirulito que bate, bate. Antes da previsão do tempo, deixa eu falar para você aqui sobre, a gente ficou brincando e eu já soltei a previsão antes, né? Mas vamos falar da cotação, porque o dólar está abrindo a semana a R$ 5,11. O dólar comercial a R$ 5,11. Temos também a cotação da arroba do boi gordo, que segundo a Exalc B3, está aí com a ligeira alta a R$ 333,50. A previsão do tempo para a nossa região das vertentes, nesse começo de semana é dia de sol com algumas nuvens, não há possibilidade de chuva segundo o Clima Tempo. Mínima 11, máxima 22, é inverno brasileiro.
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1: E a Prefeitura de Barbacena publicou o edital número 011/2026 para selecionar empresas e instituições interessadas em patrocinar o segundo Festival Gastronômico e Cultural de Barbacena, promovido pelas Secretarias de Cultura e Turismo e de Desenvolvimento Econômico, com apoio do SEBRAE. O evento será realizado em duas etapas, de 13 a 16 de agosto, no Jardim Municipal, durante as comemorações dos 235 anos da cidade, e de 8 a 12 de outubro, no Parque de Exposições Senador Bias Fortes, integrando a programação da 54ª Festa das Rosas e Flores. O edital oferece 22 cotas de patrocínio, distribuídas em 7 categorias, com opções para empresas de diferentes segmentos, incluindo alimentação, bebidas e ações institucionais. As empresas interessadas devem apresentar proposta em envelope lacrado até às 13 horas do dia 5 de agosto, na sede da Secult, na estação ferroviária. Em caso de disputa por cotas exclusivas, os números de inscritos superior às vagas da seleção será definida por sorteio público. O edital completo está disponível no Diário Oficial do município.
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0: 7 horas e 50 minutos. A Prefeitura de Barbacena publicou o edital de chamamento público 07/2026 para a seleção de projetos culturais que receberão recursos da Política Nacional Aldir Blanc de Fomento à Cultura, PNAB. Ao todo, serão destinados R$ 420.023 para financiar 37 projetos desenvolvidos por agentes culturais do município, abrangendo assim pessoas físicas, microempreendedores individuais e os MEIs, pessoas jurídicas com e sem fins lucrativos e coletivos culturais. As inscrições estarão abertas entre 21 de julho a 7 de agosto e deverão ser realizadas de forma online conforme orientações disponíveis no edital. Os recursos serão distribuídos em 5 categorias com valores que variam entre R$ 8.000 e R$ 25.000 por projeto, conforme o perfil do proponente. O edital também reserva vagas para pessoas negras, indígenas e pessoas com deficiência, além de prever que o projeto contemple medidas de acessibilidade e promova também a diversidade cultural. A iniciativa pode envolver espetáculos, oficinas, festivais, ações formativas e outras manifestações artísticas e culturais realizadas em Barbacena. O cronograma prevê a divulgação do resultado parcial em 10 de setembro, com publicação do resultado final em 20 de outubro, para ser mais preciso. A assinatura dos termos de execução cultural ocorrerá entre 29 de outubro e 6 de novembro, enquanto o pagamento dos recursos estará previsto para ocorrer até o dia 19 de novembro. O edital completo com regras de participação, critérios de avaliação e documentação exigida está disponível no site da Prefeitura de Barbacena e no Diário Oficial do Município.
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1: A paróquia de Nossa Senhora da Assunção divulgou a programação oficial da Festa da Padroeira, que será realizada entre os dias 5 e 16 de agosto em Barbacena. Com o tema voltado à fé, à comunhão e à caridade, a celebração em honra à Nossa Senhora da Boa Morte, assunta aos céus, reunirá missas, novena, solene, procissões, carreata, momentos de oração e atividades culturais, além da participação de comunidades urbanas e rurais da paróquia. A abertura acontece no dia 5 de agosto, às 18h30, com uma carreata saindo da comunidade São Vicente em direção à Matriz da Assunção, seguida de missa e levantamento do mastro. Durante a novena, de 6 a 4 de agosto, haverá celebrações diárias às 19h, sempre acompanhadas por noites culturais e barraquinhas no adro da igreja. A renda será destinada às obras de conservação da matriz. Os fiéis também poderão participar dos gestos concretos com doações de alimentos, fraldas geriátricas e produtos de higiene, que serão encaminhados à Pastoral Social, ao Lar Frederico Zanã e ao Lar das Velhinhas. No dia 14 de agosto, aniversário de 235 anos de Barbacena, será celebrada a missa com unção dos enfermos às 15 horas e à noite a novena contará com a participação do coral do Seminário São José de Mariana. Já no dia 15 haverá a procissão de Nossa Senhora da Boa Morte, enquanto o encerramento, em 16 de agosto, contará com missa solene pela manhã e às 17 horas missa festiva, seguida de procissão, coração da imagem de Nossa Senhora da Assunção e sorteio da ação comunitária. A paróquia informou ainda que, por determinação da Arquidiocese de Mariana, não será permitida venda de bebidas alcoólicas nem a soltura de fogos de artifício durante a festa e convida os moradores a ornamentarem as ruas por onde passarão as procissões.
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0: Rede Tassati no ar. O assunto: perigo na pista. Minas registra quase 15 acidentes com animais por dia. A informação chegando com Célio Ribeiro. A hora agora, 7h53.
4: Minas Gerais registrou mais de 2 mil acidentes envolvendo animais nos primeiros 5 meses do ano, segundo dados do governo do estado. O número, que representa uma média de quase 15 ocorrências por dia, causa preocupação com a chegada das férias, em que muitas famílias pegam a estrada para viajar. Esses acidentes são mais comuns no período noturno, quando a visibilidade fica prejudicada pela falta de iluminação. O tenente Felipe Augusto de Souza Costa, da Polícia Militar Rodoviária de Minas Gerais, dá mais detalhes sobre esse tipo de acidente e explica que os donos desses animais podem sim ser responsabilizados.
5: Esses animais, eles saem das propriedades rurais dentro dos municípios e acabam que a procura de alimentos acessam as rodovias, podendo causar aí acidentes. Para os proprietários desses animais, é contravenção penal abandonar animal, não ter a devida cautela desses animais, e caso ele venha a expor terceiro a risco, pode responder além da contravenção penal, que é expor terceiro a risco, e se ocorrer situações mais gravosas, pode responder por mais crimes também. Então é essencial que seja denunciado nessas pessoas que abandonam animais, realmente uma situação de grande risco, e a Polícia Militar orienta que os usuários da via, caso flagre esses animais, informe as autoridades para que sejam tomadas providências. No caso nosso, a gente toca esses animais para um local seguro e acione também os municípios, né, onde esse animal está sendo encontrado, para que eles façam a retirada do animal, recolham o animal e destine ele para um local adequado.
4: Tenente, para a gente fechar, o que fazer quando a pessoa se envolve em um acidente com o animal? Como proceder, quem acionar, para quem a gente deve ligar?
5: Se caso houver vítimas, né, ser humano, acionar o SAMU, né, para atendimento daquele condutor ou passageiro que se lesionou. Em caso de animal vitimado, em Belo Horizonte tem um serviço do SAMUVET, que é um serviço de emergência destinado aos animais. Caso de animal silvestre, às vezes acontece em rodovia, aciona o Corpo de Bombeiro Militar, órgãos do meio ambiente, aciona a Polícia Militar para que ele possa ser encaminhado ao órgão responsável para tratamento.
4: Repórter Célio Ribeiro.
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0: As estilistas Ivanete Oliveira e Sirlene Santos Ciartes, de Barbacena, participam da tarde cultural do Festival Ibitipoca Blues, com um desfile que destacou a moda sustentável. As duas apresentaram peças produzidas a partir do reaproveitamento de roupas e tecidos, valorizando o consumo consciente, o trabalho artesanal e a criatividade. Ivanete desenvolve peças por meio de customização e upcycling, enquanto Sirlene transforma roupas descartadas em obras de arte, com pinturas feitas à mão. A apresentação levou o nome de Barbacena a um dos principais festivais culturais de Minas Gerais e reforçou a importância da sustentabilidade e do reaproveitamento têxtil da moda.
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1: Vandeir, eu acho que grande parte do Brasil ficou aliviado neste domingo.
0: Ficou feliz?
1: Oi?
0: Pra ser mais preciso.
1: Feliz, eu não sei se ficou, mas aliviado, tenho certeza, né?
0: Menos mal, né?
1: Menos mal. A gente queria um outro resultado, né? Mas infelizmente não foi possível.
0: Sem ressentimentos, né?
1: Sem ressentimentos, principalmente agora.
0: Tá bom.
1: Olha, gente, a Espanha conquistou o bicampeonato da Copa do Mundo ao vencer a Argentina por 1-0 na prorrogação neste domingo em Nova Jersey. O gol do título foi marcado por Ferran Torres, garantindo a segunda estrela da seleção espanhola 16 anos após a conquista de 2010. Com uma campanha consistente e um elenco jovem, a Fúria entrou para o seleto grupo de seleções bicampeãs mundiais e ainda alcançou a marca de 38 jogos de invencibilidade, novo recorde no futebol de seleções. A final foi marcada pelo amplo domínio da Espanha, que criou as principais oportunidades durante os 120 minutos de partida. A Argentina, até então atual campeã mundial, praticamente não ameaçou o gol adversário e terminou o jogo com um jogador a menos após a expulsão de Enzo Fernandes. O goleiro Emiliano Martínez evitou um placar mais elástico, com diversas defesas importantes, mas não conseguiu impedir o gol decisivo de Ferran Torres na prorrogação. Além do título, a conquista simbolizou a força da nova geração espanhola, liderada por nomes como Lamine Yamal, Pedri e Nico Williams, apontados como protagonistas para os próximos anos. Pelo lado argentino, a derrota adiou o sonho do tetracampeonato e marcou a despedida de Lionel Messi das Copas do Mundo. Aos 39 anos, o camisa 10 encerra sua trajetória no torneio, com um título, dois vice-campeonatos e o posto de um dos maiores artilheiros da história da competição. Mas eu ainda acho que o Pelé é maior.
0: Certinho, vamos lá.
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0: Vamos conferir o que alguns jornais trazem hoje. Folha de São Paulo. Espanha doma a Argentina de Messi e conquista bicampeonato da Copa.
1: Estadão. Uso do FGTS para pagar dívidas pelo desenrola fica abaixo de 1%.
0: O Globo. Donos da bola. Espanha é bimundial com imposição total sobre a Argentina.
1: Estado de Minas. Espanha domina completamente a Argentina e conquista o bicampeonato mundial.
0: Pois é, o nosso Bom Dia 93, as primeiras informações da manhã, ficando por aqui. Amanhã volta em parceria com a Rede Itasat, trazendo para você as principais notícias para você começar bem o dia. 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
1: 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Um bom dia para Rafa Bertola nos trabalhos técnicos, bom dia para os nossos amigos ouvintes e bom dia para você, Vandeir Antunes.
0: Ok, obrigado, bom dia, boa semana também. Lembrando que 5 para as 11, nossa equipe completa no estúdio com Cidade Alerta. 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Seja em áudio ou vídeo, a informação chega para você. Olha a hora agora, 8 em ponto.
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0: Ótima manhã, 8:04.
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0: O dia hoje, a hora é agora, o momento é já. No astral legal da sua manhã, vivendo as emoções do início de mais uma semana. Segunda-feira tá aí. Segunda-feira chegou, hoje 20 de julho 2026.
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0: 8 horas, 5 minutos.

0: Guilherme Benuto, Hugo e Guilherme juntos. Haja Colírio, Maiara Maraíza e o Medo Bobo. Guilherme Silva e Nando Moreno, Meu Cavalo Sabe. 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É, aqui, eu quero falar com você o seguinte. 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Vamos que vamos em frente, 8h16, daqui a pouco eu quero falar pra você sobre a Emerson Car. 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

Victor e Léo, não me perdoei. Ana Castela e Teodoro Sampaio, se a casa cair. Rolando por aqui o nosso clima da manhãzinha sertaneja. E lembrando que a gente volta sempre às 4 horas da tarde com o Circuito no Ar, tá? É a tardezinha, é uma hora de música sertaneja, fazendo o clima pra você aí, que caminha rumo ao final de mais um expediente. Então é de manhã e de tarde, é dose dupla do som sertanejão por aqui. 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

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Mas o bom mesmo é passar direto lá. 8 horas, 31 minutos.

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0: Guilherme Benuto, Sujeito Homem, Maíra Maraíza, Pedindo Amor, Murilo Ruf, Saudade Estranha. 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E a hora, 8h39. 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
0: 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Caminhando para a reta final de mais um som sertanejão bom demais da conta. 8h40 já, gente. 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

0: Goiânia.
1: Nunca foi.
0: Jorge Matheus.
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2: Faltando 11 minutos para as 9.
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2: Final de mais um Encontro Sertanejo nas ondas da 93 FM. Amanhã tem muito mais para acordar você numa boa, daquela forma, daquele jeito, de bem com a vida. Obrigado pela companhia gostosa e agradável que nos faz aqui. Valeu, até o próximo encontro. Tchau, tchau.

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7: 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E a hora?
3: 93 FM, faltando um para as nove. Bom dia!
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1: Segundona, gente fina.
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1: É 20 de julho de 2026. Estamos ao vivo no seu rádio pelas ondas da 93, a rádio que é show. Transmitindo a partir de nossos estúdios na rua João Ribeiro de Navarro 285, no bairro Boa Vista. 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
1: Boa música, informação de qualidade. Horóscopo do dia. Promoção, diversão e alto astral. E a sua participação pelo 999-25-2750 é o zap da 93. Grava lá um áudio, a gente manda o seu recado pro ar. Pra você que adora navegar nas redes sociais, segue lá 93FMBQ. The Weeknd é a primeira de hoje. Save Your Tears. 93, bom dia.

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1: 9h16, bom dia, Isabela Moreira.
2: Bom dia, Dirceu, tudo bem com você?
1: Tudo bem, e você?
2: Tudo bem. Dirceu, vamos começar falando de esporte. Tem um esporte que você mais gosta?
1: O futebol.
2: Você gosta de futebol?
1: Tem algum tempo que eu acompanho futebol.
2: Um que eu acho belíssimo é o jiu-jitsu. E a gente tem que comemorar bastante, porque o jiu-jitsu de Barbacena tá de vento em polpa. Tá bom, os atletas do Projeto Social Fábio Guerreiro, aqui de Barbacena, conquistaram 11 medalhas na quarta etapa do Campeonato Mineiro de Jiu-Jitsu 2026, realizado nos dias 18 e 19 de julho em Juiz de Fora. Organizada pela Federação de Jiu-Jitsu do Estado de Minas Gerais, a competição integra o circuito oficial do estadual e reuniu atletas na modalidade com e sem kimono. A equipe barbacenense garantiu 5 medalhas de prata e 6 de bronze, com destaque para o desempenho de competidores entre 6 e 15 anos. Coordenado pelo professor Juan Felipe e desenvolvido no Museu Jorge Bernanô, o projeto social Fábio Guerreiro atende cerca de 60 crianças e adolescentes, utilizando o jiu-jitsu como um instrumento de inclusão social, disciplina e formação cidadã. Então, o esporte de Barbacena está de vento em polpa, o jiu-jitsu ganhando várias medalhas, representando a gente da melhor forma possível. E agora vamos falar um pouquinho de religião, Dirceu. A paróquia de Nossa Senhora da Assunção anunciou a programação da festa da padroeira para o ano de 2026, que será realizada entre os dias 5 e 16 de agosto aqui em Barbacena, com celebrações dedicadas a Nossa Senhora da Boa Morte Assunta aos Céus. A agenda inclui carreata de abertura, missas, novena, procissões, momentos de oração, apresentações culturais e funcionamento de barraquinhas, cuja renda será destinada à conservação da matriz. Durante a festividade, os fiéis também poderão participar de uma campanha solidária com doações de alimentos, fraldas geriátricas e produtos de higiene para instituições assistenciais. A programação especial do dia 14, que é o aniversário da nossa cidade, fazendo 235 anos, contará com a missa da unção dos enfermos e participação do coral do Seminário São José de Mariana. O encerramento, no dia 16, terá missa solene, procissão, coroação da imagem da padroeira e sorteio da ação comunitária. A paróquia informou ainda que não haverá venda de bebidas alcoólicas nem solturas de fogo de artifício durante o evento, seguindo orientação da Arquidiocese de Mariana. Eu vou ficando por aqui, Dirceu. Daqui a pouquinho o Thiago Rossi chega com os destaques do nosso Cidade Alerta.
1: Obrigado, Isabela.
2: Obrigada.
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2: Olá, eu sou a doutora Débora Laguardia, oftalmologista. Hoje eu quero conscientizar sobre o uso de equipamentos para proteção ocular. Os olhos estão entre as partes do corpo mais atingidas em acidentes de trabalho. De acordo com o relatório da Previdência Social, esse tipo de ocorrência chega a quase 2% dos registros de acidentes ocupacionais. Todos nós estamos sujeitos a acidentes domésticos ou no trabalho, mas os profissionais mais expostos são os da indústria, serralheria, marcenaria e de serviços de limpeza. As ocorrências mais comuns são queimadura por solda, corpo estranho no olho, como fagulha de esmeril e farpa de madeira, e traumas causados por objetos pontiagudos. Produtos químicos, inclusive os utilizados por profissionais de limpeza, como água sanitária, também

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2: Áries, de 21 de março a 20 de abril.
3: Muito bom dia, Dirceu, e muito bom dia para você, ouvinte da 93. A segunda chegou e com ela a hora de descobrir o que temos para o seu signo, começando com os nossos arianos. Não leve acontecimento de hoje tão a sério. Em poucos dias, sua esperança será renovada. A cor é o amarelo e os números da sorte são 2, 57 e 97. E Áries, não deixe o desânimo tomar conta. Confie no seu potencial e valorize quem está a seu lado.
2: Touro, 22 de abril a 20 de maio.
3: Vamos agora para o signo de Touro. É hora de encerrar ciclos que já não fazem mais sentido e evitar mal-entendidos no ambiente de trabalho. A cor é o rosa e os números da sorte são 13, 36 e 69. E um conselho importante: dê mais atenção a quem você ama. Pequenos gestos podem evitar grandes problemas.
2: Gêmeos, de 21 de maio a 20 de junho.
3: Chegou essa hora, Gêmeos. O momento pede mudanças de atitude e mais confiança na sua intuição, especialmente no trabalho. A cor é um amarelo, os números da sorte são 24, 56 e 68. E um recado importante para você, geminiano: não deixe que pessoas mal intencionadas interfiram nos seus planos ou nos seus relacionamentos.
2: Câncer, 21 de junho a 21 de julho.
3: Fechando agora com Câncer. Fortalecer as parcerias e contar com o apoio dos amigos será essencial para o seu dia. A cor é o bege e os números da sorte são 27, 45 e 72. E cancerianos, continue acreditando no seu caminho. O sucesso está mais próximo do que você imagina.
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1: Tá na 93, você tá na boa. 7 minutinhos, faltando para as 10. Horóscopo 93, na voz de Beatriz Onzin. O recado agora para você de Leão, Virgem, Libra e Escorpião. Confere aí.
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3: Leão, 22 de julho a 22 de agosto.
4: Já estamos de volta e agora é hora dos leoninos. Trabalhar em equipe vai tornar o seu dia muito mais produtivo e pode trazer boas oportunidades. A cor é o verde escuro e os números da sorte são 10, 63 e 95. E leoninos, reconheçam o valor das parcerias. Com apoio e união, tudo fica mais fácil.
3: Virgem, 23 de agosto a 22 de setembro.
4: Alô, signo de Virgem! Hoje procure avaliar melhor suas atitudes com as pessoas ao seu redor. No trabalho, evite agir de forma impulsiva ou passar por cima de alguém. A cor é o preto e os números da sorte são 19, 53 e 85. E um conselho importante, canalize sua energia em algo positivo. Um passeio ou uma atividade diferente pode fazer muito bem.
3: Libra, 23 de setembro a 22 de outubro.
4: Chegou a vez dos librianos. As comunicações estarão favorecidas e uma boa decisão pessoal pode surgir ao ouvir os conselhos da família. A cor é o rosa e os números da sorte são 28, 62 e 75. E um recado importante, confie mais no seu carisma. Ele pode abrir portas tanto no trabalho quanto no amor.
3: Escorpião, 23 de outubro a 21 de novembro.
4: Chegando nos intensos de Escorpião, o dia pode trazer algumas dúvidas, mas sua resistência será fundamental para superar os desafios. A cor é o laranja e os números da sorte são 2, 45 e 83. E guardem isso. Converse com sinceridade. Guardar segredos aos sentimentos pode acabar gerando distância.
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1: 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Já já você confere previsões astrais para Sagitário, Capricórnio, Aquário e Peixes. Na sequência tem o recado dos nossos anunciantes. Depois do intervalo, direto da redação com a nossa equipe 93 de jornalismo. E é claro, muito mais música no show da manhã. Fique ligado.
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13: Segundona, gente fina, 20 de julho de 2026, estamos ao vivo no seu rádio pelas ondas da 93, a rádio que é show, transmitindo para um mundão de audiência.
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13: De olho no tempo para você que se liga no Show da Manhã, nesta segunda-feira, Minas Gerais tem previsão de tempo firme, com predomínio de céu claro, parcialmente nublado e temperaturas baixas ao amanhecer. O dia começou gelado no estado, mas o sol aparece e o clima fica agradável, mas a umidade relativa do ar entra em declínio a partir do período da tarde. A temperatura mínima prevista para Minas Gerais é de 6 graus e a máxima de 32 nesta segunda-feira, 20 de julho. Tá dado aí o recado. Já já, direto da redação com a nossa equipe de jornalismo. 10 e 5, bom dia, obrigado pela companhia. Aumenta o som aí.

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6: 10:13, bom dia, Thiago Rossi.
7: Buenos dias, Dirceu, tudo bem?
6: Tranquilos?
7: Tranquilos.
6: Você tá falando...
7: Oi, tô falando espanhol. Tô meio emotivo.
6: Você torceu pra Espanha.
7: Oi? Lógico, meu sangue espanhol, não sei de onde, mas busquei algum aí, de algum antepassado.
6: Tem muita gente comemorando a derrota da Argentina.
7: Pois é.
6: Não é a vitória da Espanha.
7: Não é bem a vitória da Espanha.
6: Olha, é o seu caso?
7: Oi?
6: É o seu caso?
7: É um pouquinho.
6: Não, meio a meio.
7: Olha, deixando as brincadeiras de lado.
6: Não, mas eu fiquei sabendo que teve argentino queimando a bandeira do Brasil, vibrando com
7: eu
6: a eliminação.
7: Vi vídeo aí de argentino queimando
6: então,
7: bandeirinha do Brasil.
6: Então vamos mandar esses argentinos lá para aquele lugar.
7: Para a Argentina?
6: É, para a Argentina.
7: Olha, gente, passando aqui para fazer um convite para você que quer ficar bem informado, às 5 para as 11 da manhã, aqui na 93 FM, tem Cidade Alerta. E a gente vai falar sobre a formatura dos novos sargentos da Polícia Militar aqui na cidade. Tem uma operação que apreendeu R$5.000 em notas falsas em Barbacena. E a gente também vai falar sobre o número de inadimplentes que voltou a crescer no Brasil. Teve também uma matéria especial sobre a observação astronômica que reuniu um público para contemplar a Lua e o planeta Vênus aqui na nossa cidade. Vamos falar sobre as participações barbacenenses no Festival de Vitipoca Blues e também no Campeonato Mineiro de Jiu-Jitsu, Dirceu.
6: Isso, e essa sonzeira aí?
7: Essa sonzeira é em homenagem a Carlos Santana, que está completando 79 anos. Mas eu esqueci de falar aqui, ó, estou esperando todo mundo às 5 para as 11 da manhã no Cidade Alerta. A gente vai estar ao vivo também no YouTube e aqui na sua rádio. Então fica bem informado, fica com a gente e fica aí com essa sonzeira de Carlos Santana, que não é espanhol, mas acredito que esteja comemorando também.
6: Comemorando também, assim como eu. Obrigado, Thiago.
7: Valeu.

0: 10h22, bom dia.
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5: Sagitário, de 22 de novembro a 21 de dezembro.
6: E chegando no nosso último bloco, vamos começar com o Sagitário. Tenha cuidado com o que diz hoje, Sagitário. Suas palavras terão muito peso, principalmente no ambiente de trabalho. A cor é o bordô e os números da sorte são 1, 53 e 82. E sagitarianos, evitem entrar em discussões que não dizem respeito a você. Às vezes, o silêncio é a melhor resposta.
5: Capricórnio, 22 de dezembro a 20 de janeiro.
6: Fala comigo, capricornianos! Você pode sentir vontade de ter um tempo só seu, mas fique atento ao ambiente de trabalho, pois alguém pode demonstrar um interesse especial. A cor é o prata e os números da sorte são 8, 53 e 97. E não se esqueça, confiar em si e nas pessoas certas é o caminho para fortalecer suas relações.
5: Aquário, 21 de janeiro a 19 de fevereiro.
6: Chegando no signo de Aquário, uma notícia ou reencontro pode surpreender você, aquariano. No trabalho, sua visão ampla fará toda a diferença. A cor é o cinza e os números da sorte são 14, 37 e 84. E guardem, vença a timidez e aproveite para sair e socializar. A noite promete boas surpresas.
5: Peixes, 20 de fevereiro a 20 de março.
6: Encerrando as previsões de hoje, vamos com peixes. O dia será favorável para a saúde e também para organizar a vida pessoal. No amor, mudanças positivas podem acontecer, hein, piscianos? A cor é o azul claro e os números da sorte são 25, 52 e 88. E guardem essa mensagem. Quando você age com verdade e constância, o amor e as boas oportunidades acontecem naturalmente.
4: Por hoje foi isso. 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
3: 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O Horóscopo 93 está de volta amanhã, aqui mesmo no Show da Manhã. Eu volto depois do intervalo.
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3: Sim, comigo mesmo. Vamos nessa, pelos caminhos do som, tocando a música que você gosta de ouvir na melhor programação do seu rádio. Daqui a pouquinho, 5 para as 11, você fica muito bem informado com a nossa equipe 93 de jornalismo, completinha aqui no estúdio com Graziela Braga, Thiago Rossi e Washington Lima. É mais um Cidade Alerta no seu rádio. Agora tem Titãs, Miséria, Miséria, 10h36. Bom dia, obrigado pela companhia. Aumenta o som aí.

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1: Bom dia, hoje é segunda-feira, 20 de julho de 2026. A partir de agora, você acompanha o jornal mais completo de Barbacena e região. São 10h55 e nós estamos ao vivo no rádio, Instagram e YouTube. Acesse o YouTube da 93FMBQ e acompanhe com imagens ao vivo do nosso estúdio. Está no ar o Cidade Alerta.
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2: É destaque no Cidade Alerta desta segunda-feira. A Polícia Militar forma novos sargentos em cerimônia realizada em Barbacena.
1: Operação apreende R$5 mil em notas falsas em Barbacena.
2: Número de inadimplentes volta a crescer no Brasil.
1: Observação astronômica reúne público para contemplar Lua e Vênus.
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2: A segunda-feira começou fria na cidade, céu claro e sem previsão de chuvas para Barbacena. Ao longo da tarde, podem surgir algumas nuvens no céu. As mínimas hoje estão em 12 graus e as máximas não passam dos 22. Agora nos estúdios da 93FM, no bairro Vilela, faz 18 graus.
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1: Tá endividada, Graziella?
2: Graças a Deus, não. Só não tenho dinheiro sobrando, mas devendo também não estou.
1: Entendi. Tá 0-0, né?
2: Tá no 0-0, já tá bom, né?
1: Tá ótimo. Já na vantagem. Já é o primeiro passo.
2: É verdade.
1: Olha, o novo levantamento do mapa da inadimplência e renegociação de dívidas da Serasa mostra que o crescimento da inadimplência do país voltou a crescer depois da desaceleração vista em maio. O número de brasileiros negativados avançou 0,28% no mês, mesmo sendo o dobro no mês de maio, ainda é o segundo menor crescimento do ano. O valor médio devido por consumidor chegou a R$ 6.920, indicando que cada pessoa inadimplente deve, em média, 4 vezes mais que o salário mínimo. Entre a população adulta do país, 50,9% estão com o nome negativado. Ao todo, os brasileiros acumulam 345 milhões de dívidas em aberto, que juntas somam mais de R$ 500 bilhões. Em Barbacena, o mês de junho apresentou um número de 42.435 inadimplentes, com um total de 166.659 dívidas. O valor total de débitos na cidade chega a R$ 293.801.000. Aí R$ 568, com um ticket médio de R$ 1.762 por dívida. A Serasa reforça as últimas oportunidades para que consumidores renegociem dívidas com descontos extras por meio de cupons disponíveis no Serasa Limpa Nome. 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
2: 10 horas e 59 minutos. Os atletas do projeto social Fábio Guerreiro, aqui de Barbacena, tiveram um final de semana de destaque na quarta etapa do Campeonato Mineiro de Jiu-Jitsu, realizada nos dias 18 e 19 de julho na cidade de Juiz de Fora. A equipe conquistou 11 medalhas, sendo 6 de bronze e 5 de prata, reforçando aí o bom desempenho dos jovens atletas na competição estadual. Organizado pela Federação de Jiu-Jitsu do Estado de Minas, o campeonato reuniu competidores nas modalidades de kimono e sem kimono e integra o circuito oficial de 8 etapas que contam com pontos para o ranking do Campeonato Mineiro 2026. O desempenho da equipe barbacenense foi especialmente expressivo entre os atletas de 6 a 15 anos, demonstrando evolução técnica e a força do projeto no cenário estadual. Coordenado pelo professor Juan Felipe, o projeto social Fábio Guerreiro é desenvolvido no Museu Jorge Bernanos, no bairro Vilela, e atende atualmente a cerca de 60 crianças e adolescentes. A iniciativa utiliza o esporte como ferramenta de inclusão social, disciplina e formação cidadã, oferecendo aos alunos oportunidade de participar de competições e desenvolver habilidades dentro e fora dos tatames.
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1: A Prefeitura de Barbacena publicou o edital número 011-2026 para selecionar empresas e instituições interessadas em patrocinar o segundo Festival Gastronômico e Cultural de Barbacena, promovido pelas Secretarias de Cultura e Turismo e de Desenvolvimento Econômico, com o apoio do SEBRAE. O evento será realizado em duas etapas, de 13 a 16 de agosto no Jardim Municipal, durante as comemorações dos 235 anos da cidade, e de 8 a 12 de outubro no Parque de Exposições Senador Bias Fortes, integrando a programação da 54ª Festa das Rosas e Flores. O edital oferece 22 cotas de patrocínio, distribuídas em 7 categorias, com opções para empresas de diferentes segmentos, incluindo alimentação, bebidas e ações institucionais. As empresas interessadas devem apresentar proposta em envelope lacrado até às 13 horas do dia 5 de agosto, na sede da Secult, na estação ferroviária. Em caso de disputa por cotas exclusivas ou número de inscritos superior às vagas, a seleção será definida por sorteio público. O edital completo está disponível no Diário Oficial da União do Município.
2: Olha, ainda falando de prefeitura, também foi publicado o edital de chamamento público número 7 de 2026 para a seleção de projetos culturais que receberão recursos da Política Nacional Aldir Blanc de Fomento à Cultura, o PNAB. Ao todo serão destinados R$ 420.023 para financiar 37 projetos desenvolvidos por agentes culturais do município, abrangendo pessoas físicas, microempreendedores individuais, os MEIs, pessoas jurídicas com e sem fins lucrativos e também coletivos culturais. As inscrições estarão abertas de 21 de julho até o dia 7 de agosto e deverão ser realizadas de forma online, conforme as orientações disponíveis no edital. Os recursos serão distribuídos em 5 categorias, com valores que variam de R$ 8 a R$ 25 mil por projeto, conforme o perfil do proponente. O edital também reserva vagas para pessoas negras, indígenas e pessoas com deficiência. Além de prever, os projetos contemplem medidas de acessibilidade e promovam a diversidade cultural. O cronograma prevê a divulgação do resultado parcial no dia 10 de setembro, com publicação do resultado final em 20 de outubro. O edital completo, com regras de participação, critérios de avaliação e documentação exigida, está disponível no site da Prefeitura Municipal e no Diário Oficial do Município. São 11 horas e 3 minutos e a sustentabilidade ganhou espaço na passarela durante o Festival Ibitipoca Blues. A união entre criatividade, reaproveitamento de materiais e expressão artística marcou um desfile que levou talento ao evento. A moda sustentável, produzida em Barbacena, foi um dos destaques do festival. Isabela, conta pra gente.
5: Exatamente, Grazi. A criatividade e o compromisso com a sustentabilidade colocaram Barbacena em evidência durante o Festival Ibitipoca Blues. As estilistas Ivanete Oliveira e Sirlene Santos, conhecida como Ciartes, participaram da tarde cultural do evento com um desfile que reuniu arte, moda e consciência ambiental, conquistando o público ao apresentar peças produzidas a partir do reaproveitamento de materiais. Ivanete Oliveira desenvolve um trabalho voltado ao upcycling e à customização de tecidos, transformando materiais que seriam descartados em peças exclusivas. A proposta valoriza o consumo consciente e o fazer artesanal e a reutilização de recursos, mostrando que a moda pode ser uma ferramenta de preservação ambiental e de expressão criativa. Já Sirlene Santos dá nova vida a roupas usadas por meio da pintura artística feita à mão. Cada peça ganha identidade própria, tornando-se uma obra exclusiva que une arte, sustentabilidade e originalidade. Durante o desfile, modelos apresentaram as criações das duas estilistas, reforçando a importância do reaproveitamento têxtil e da valorização do trabalho manual. A participação das representantes de Barbacena em um dos principais festivais culturais de Minas Gerais foi além da apresentação de uma coleção. O desfile levou ao público uma reflexão sobre os impactos do consumo, destacando que é possível transformar o que seria descartado em peças cheias de significado, beleza e identidade, fortalecendo a moda sustentável como instrumento de inovação e conscientização ambiental. Isabela Moreira, direto da redação para o Cidade Alerta.
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1: A Polícia Federal deflagrou na última sexta-feira uma operação de combate à circulação de moeda falsa que resultou na prisão em flagrante de um suspeito e na apreensão de aproximadamente R$5 mil em cédulas falsas em Barbacena. A ação também foi realizada em Muriaé, na Zona da Mata, onde foram cumpridos mandados de busca e apreensão que resultaram na apreensão de equipamentos eletrônicos. Segundo a Polícia Federal, a investigação teve início após o recebimento de informações indicando a aquisição e distribuição de notas falsas por meio de plataformas digitais e serviços de encomendas postais. As investigações prosseguem para identificar a origem das cédulas, esclarecer o modo de atuação do grupo e verificar a participação de outras pessoas no esquema criminoso. A PF orienta a população a redobrar a atenção ao receber dinheiro em espécie durante transações comerciais e a comunicar qualquer suspeita de circulação de notas falsas pelos canais oficiais da instituição. Na última semana, a Polícia Federal também realizou operações semelhantes na Zona da Mata. Em Juiz de Fora, duas ações resultaram na prisão de dois suspeitos e na apreensão de cédulas falsas, além de um aparelho celular. Já em Ubá, outra operação levou à apreensão de um telefone celular durante investigação sobre aquisição e circulação de moeda falsa. Grazi, a gente tem tido muitos golpes de diversas formas digitais na nossa região e nessa última semana a gente está vendo essa das moedas falsas.
2: É assustador, né?
1: Que vem pegando. Foram 5 mil em Barbacena, eu lembro que a gente anunciou que também foram 5 mil em Juiz de Fora. Uhum. Foram flagrados agora, mas há quanto tempo isso não pode estar circulando aqui em Barbacena e pela região?
2: Eu fico pensando aí, a gente fica com tanto medo da gente cair no golpe só no digital, agora o golpe
1: tá no analógico
2: também. Então é redobrar o cuidado, perceber alguma coisa errada naquilo ali, e o pessoal de comércio que presta serviço tem que estar atento mesmo. Desconfiou, gente, viu que aquela tá muito novinha demais.
1: Pois é. Aquele pessoal que chega com uma nota de 100 para pagar uma dívida de 5.
2: É, né? Você tem que conferir, existem lá regras do Banco Central que te ajudam a identificar as notas realmente que são originais e que podem abrir aí um precedente para nota falsa. Então, às vezes, naquela ânsia de querer ver, não, eu quero vender, tá tudo bem, você pode acabar caindo num golpe.
1: Pois é.
2: E golpista não falta, infelizmente, mas a polícia tá aí fazendo o serviço dela, né?
1: Com certeza.
2: Olha, vamos seguir com ocorrências policiais, porque um homem foi preso em flagrante também pela Polícia Federal. Isso aconteceu na última sexta-feira na vizinha cidade de Santos Dumont. A prisão ocorreu pelo crime de contrabando de cigarros eletrônicos, dispositivos cuja comercialização é proibida em território nacional. De acordo com informações divulgadas pela Polícia Federal, os agentes interceptaram um suspeito e apreenderam uma caixa contendo 43 cigarros eletrônicos de marcas diversas, popularmente conhecido aí como os vapes. Ao ser questionado pelos policiais, o homem alegou que havia acabado de retirar a mercadoria em uma agência dos Correios e que o material não lhe pertencia, afirmando que os produtos seriam entregues a uma terceira pessoa. Após a abordagem e a constatação do crime, a ocorrência e o material apreendido foram encaminhados para a Delegacia da Polícia Civil para as providências cabíveis. O suspeito foi detido e permanece à disposição da Justiça Federal, que deve seguir com as investigações do caso. A comercialização, importação e propaganda de dispositivos eletrônicos para fumar são proibidas no Brasil pela Agência Nacional de Vigilância Sanitária. O descumprimento da norma configura crime de contrabando devido à entrada ilegal de mercadoria proibida no país.
1: E um homem foi preso na tarde da última sexta-feira após patrulhamento realizado pela Polícia Militar pelo centro da cidade de Santos Dumont. De acordo com as informações da PM, a equipe abordou o homem, de 29 anos, após ele apresentar comportamento suspeito. Durante busca pessoal, nenhum ilícito foi encontrado em sua posse. Contudo, o abordado possuía uma tornozeleira eletrônica de monitoramento. Ainda segundo a PM, ao ser questionado sobre a sua situação prisional, ele demonstrou nervosismo e respostas evasivas. Em consulta ao sistema de segurança de acompanhamento de custódia 24 horas, foi confirmado que o abordado se encontrava em descumprimento de decisão judicial. O mapa de saneamento indicava que ele deveria estar em recolhimento domiciliar na cidade de Juiz de Fora, estando, portanto, fora do perímetro e horário autorizados pelo Poder Judiciário. Diante dos fatos, foi dada voz de prisão ao autor.
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2: Uma pessoa morreu e outras duas ficaram feridas em um grave acidente registrado no fim da tarde deste domingo na BR-040 em Santos Dumont. O veículo em que as vítimas estavam capotou no quilômetro 738 da rodovia, na região conhecida ali como Perobas. De acordo com a concessionária EPR Via Mineira, responsável pela administração do trecho, uma das vítimas morreu ainda no local. Os dois feridos foram socorridos, encaminhados ao Hospital Regional de Barbacena e à Santa Casa de Misericórdia aqui da cidade. Uma quarta pessoa que estava no veículo não sofreu ferimentos. As causas do acidente ainda são investigadas e a Polícia Rodoviária Federal vai investigar também as circunstâncias do capotamento. O atendimento mobilizou equipes da EPR Via Mineira, com viaturas de inspeção de tráfego, ambulância e guincho. Durante cerca de 30 minutos, o trânsito no sentido Belo Horizonte ficou interditado para a realização dos trabalhos periciais, sendo totalmente liberado por volta de 8h30 da noite.
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1: Agora são 11h10. O novo sistema do gov.br exige duas etapas de reconhecimento facial para verificação do usuário, mas novo mecanismo levanta o questionamento. Segurança ou barreira? Alice Brito tem mais informações.
7: Governo cria novo sistema de recuperação de conta para agilizar acesso ao GOV, ferramenta criada para unificar o acesso dos cidadãos a milhares de serviços públicos digitais. A partir de agora, para ter acesso ao GOV, será necessário a verificação em duas etapas, com reconhecimento facial, confirmação de e-mail com envio de código. Hoje, 177 milhões de pessoas têm cadastro no gov.br. Dessas, 60 milhões têm ativada a verificação em duas etapas. Os dados são do Ministério da Gestão e Inovação. Só que, na prática, a novidade deve prejudicar e muito o acesso, principalmente dos idosos, à ferramenta. É o que pondera a professora do Centro de Pós-Graduação e Pesquisas em Controladoria e Contabilidade da UFMG, Vanessa Oliveira Ottoni.
8: O contribuinte, ele pede alguém da família para fazer o acesso para ele. Aí ele cria com o e-mail da pessoa que está ali fazendo o acesso dele. E aí ele chega lá para a gente poder tentar recuperar o acesso e não consegue, porque aí o acesso dele está no e-mail de outra pessoa. Então a gente tem que recorrer ou ao vínculo com o banco, né, que às vezes pede, mas o contribuinte não tem acesso ao banco pelo telefone, aí dificulta. Ou senão a gente tem que recorrer à questão do reconhecimento facial. Aí o reconhecimento facial tem todo um panorama que a gente faz lá, com a iluminação, a gente pega a lanterna do telefone, faz iluminação com o contribuinte para poder conseguir fazer o reconhecimento facial. Agora, às vezes, né, alguns contribuintes a gente consegue ver se ele tem alguma conta de e-mail para poder vincular e tentar melhorar esse acesso para ele, mas nem todos têm.
7: Como fica mais fácil, falando de sistema, como ficaria mais fácil esse acesso aí do GOV para todo mundo?
8: Eu acho que seria melhor se fosse, por exemplo, para recuperar, mandar, tipo assim, algum código de verificação para o contribuinte, entendeu? Às vezes até mesmo pelo WhatsApp, ou se não, às vezes é alguma ligação para poder falar algum código, alguma coisa desse tipo, porque muitos contribuintes não têm e-mail, muitos contribuintes não têm acesso à internet, tanto que às vezes a gente roteia a internet da faculdade para eles, né? A gente colocou lá um roteador para poder ajudá-los. E também a verificação do reconhecimento facial, às vezes o telefone do contribuinte não ajuda. Então a câmera é ruim, aí não dá para poder fazer esse vínculo, entendeu? Então às vezes por mensagem ou pelo WhatsApp, receber ali algum código de verificação, alguma coisa, seria mais fácil.
7: Repórter Alice Brito.
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2: 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A Polícia Militar aqui de Minas promoveu aqui em Barbacena a cerimônia de encerramento do curso especial de formação de sargentos, que habilitou 105 militares para a nova graduação. A solenidade, realizada na sede da 13ª Região da Polícia Militar, contou com a presença de autoridades civis e militares, além de familiares e convidados que acompanharam a conquista dos formandos. Durante o evento, o repórter Luiz Lúcio conversou com a terceira sargento Bianca, que falou sobre os desafios enfrentados ao longo da formação, o aprendizado adquirido durante o curso e a satisfação de alcançar essa nova etapa na carreira militar.
9: A 13ª Região da Polícia Militar de Minas Gerais, com sede aqui em Barbacena, realizou solenidade de formatura do curso especial de formação de sargento, marcando a conclusão da capacidade de 105 novos sargentos da Polícia Militar de Minas Gerais. A cerimônia reuniu autoridades civis e militares, familiares e convidados. Os novos sargentos concluíram uma formação composta por módulos de ensino à distância, período de instrução presencial, estágio, supervisionado, voltado às atividades operacionais e de liderança. O curso tem como objetivo preparar os policiais militares para assumir funções de comando, supervisão e gestão das equipes, fortalecendo assim a atuação da Polícia Militar de Minas Gerais nas unidades de sua corporação. 93FM, eu converso com a terceira sargento Bianca, que fala da sua alegria, da sua emoção nesta conquista.
10: Boa tarde, boa noite. A voz até chega a falhar, né? É um momento mesmo de grande alegria, de muita superação. Um momento também de retorno à família, né? Que a gente deixa um pouquinho de lado durante esse tempo para ir em busca de um sonho, né? De um sonho maior. E é um momento de grande realização, um momento de grande vitória, de reconhecimento, de muita felicidade mesmo.
9: A sua palavra para todos os seus colegas formandos.
10: A gente realmente chegou junto, estamos saindo juntos, todos nós.
9: Dedicar a quem essa vitória, Bianca?
10: A minha, especialmente aos meus filhos, ao meu marido que me acompanhou durante o curso e aos meus três filhos, de quem eu precisei ficar um pouco afastada durante esse período e estão ansiosos com o nosso retorno para o lar.
9: É o que você queria?
10: Com certeza. Com certeza.
9: Repórter Luiz Lúcio para 93FM.
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1: 11h16, a paróquia de Nossa Senhora da Assunção divulgou a programação oficial da Festa da Padroeira, que será realizada entre os dias 5 e 16 de agosto em Barbacena. A abertura acontece no dia 5, às 18h30, com uma carreata saindo da comunidade de São Vicente em direção à Matriz da Assunção, seguida de missa e levantamento do mastro. Durante a novena, de 6 a 14 de agosto, haverá celebrações diárias às 19 horas, sempre acompanhadas por noites culturais e barraquinhas no adro da igreja. A renda será destinada às obras de conservação da matriz. Os fiéis também poderão participar dos gestos concretos com doações de alimentos, fraldas geriátricas e produtos de higiene que serão encaminhados à Pastoral Social, ao Lar Frederico Zanan e ao Lar das Velhinhas. No dia 14 de agosto, aniversário de Barbacena, será celebrada a missa com unção dos enfermos às 15 horas e à noite a novena contará com a participação do coral do Seminário São José de Mariana. Já no dia 15 haverá a procissão de Nossa Senhora da Boa Morte, enquanto o encerramento, em 16 de agosto, contará com missa solene pela manhã e às 17 horas, missa festiva seguida de procissão, coroação da imagem de Nossa Senhora da Assunção e sorteio da ação comunitária. A paróquia informou ainda que, por determinação da Arquidiocese de Mariana, não será permitida a venda de bebidas alcoólicas nem a soltura de fogos de artifício durante a festa e convida os moradores a ornamentarem as ruas por onde passarão as procissões.
2: E ainda falando de religião, a paróquia de São Sebastião passa a contar com um novo batistério, um espaço preparado especialmente para a celebração do sacramento do batismo. O repórter Luiz Lúcio esteve presente e nos mostra como foi a inauguração, o significado desse ambiente para a comunidade católica e a importância desta novidade para a vida litúrgica da paróquia.
9: A paróquia de São Sebastião, aqui em Barbacena, viveu um momento de grande significado para a comunidade católica, com a bênção do novo batistério e também da sala de imagens da Igreja Matriz. A celebração reuniu fiéis, lideranças religiosas e membros das pastorais em um ato que une fé, tradição e valorização do patrimônio religioso da paróquia. O novo batistério foi concedido para oferecer um espaço mais digno e acolher para a celebração do batismo, primeiro sacramento da iniciação cristã ao povo de Deus. E quem está aqui na 93 FM para falar desse momento tão emocionante na Matriz de São Sebastião é o cônego Luiz Carneiro. Quais explicações que o senhor poderia dar nesse momento sobre esta inauguração?
12: Hoje nós tivemos a alegria de celebrar a Santíssima Eucaristia no dia da ressurreição, no dia do Senhor, e também abençoar o novo batistério da nossa paróquia de São Sebastião e a Capela das Imagens da Paixão. Tudo isso também sim dentro do contexto da celebração dos meus 40 anos de vida sacerdotal. Veja o sentido da pia, do batismo, está na porta da entrada. O batismo é o sacramento que nos introduz na vida da comunidade, na vida da igreja e nos torna irmãos em Cristo Jesus, nosso Senhor e Salvador. A pessoa depois de batizada, depois da catequese que é necessária, ela caminha então para a mesa da Eucaristia, que está na parte principal do templo. Então assim fazendo, a gente compreende esse amor que Deus tem por nós, a vida que Ele nos deu, morreu no nosso lugar para que nós tivéssemos vida. Então o batismo é o dom de Deus para a gente viver a vida e a fé na família, na comunidade.
9: Eu queria que você falasse também sobre a sala das imagens.
12: Ao lado da sala do batismo, do batistério, nós temos a sala das imagens da paixão. O que é que nos recorda? O Cristo que por nós sofreu, morreu para nos salvar. Então a imagem do Cristo crucificado, essa imagem que é pertencente aqui na paróquia, desde o seu início ela foi retirada para que colocasse uma outra mais visível ao povo e agora conservada, ela se encontra aqui na nossa matriz também em exposição. A imagem do Senhor dos Passos e a imagem do Senhor Morto e também a imagem da Virgem das Dores, aquela que junto a Jesus Cristo intercede por nós e que colaborou de modo muito especial para que a salvação acontecesse, para que o reino de Deus viesse através do Cristo dando o seu sim. Então essa sala das imagens da paixão nos recorda o amor de Deus, a redenção conquistada e vivendo isso a gente caminha para a vida eterna.
9: Com a participação dos dizimistas.
12: Lógico que tudo que acontece na vida da paróquia, essa colaboração dos nossos dizimistas, que são fiéis e conhecem que isso é uma dimensão também da fé, e ajudam com generosidade, e a gente com o conselho que nós temos na paróquia, o conselho econômico, vamos administrando os recursos que chegam até a nossa matriz, pelos dizimistas e outras ofertas, para atender todas as necessidades pastorais, espirituais, o atendimento dos pobres, dos mais necessitados na vida da nossa paróquia e também trazendo assim a possibilidade de ir organizando sempre cada vez mais a vida da nossa igreja matriz e das nossas comunidades.
9: Direto da Matriz de São Sebastião, repórter Luiz Lúcio para 93 FM.
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1: Olha, o estado de Minas Gerais registra quase 15 acidentes com animais por dia e acende o alerta de perigo na pista. As informações com Célio Ribeiro.
13: Minas Gerais registrou mais de 2 mil acidentes envolvendo animais nos primeiros 5 meses do ano, segundo dados do governo do estado. O número, que representa uma média de quase 15 ocorrências por dia, causa preocupação com a chegada das férias, em que muitas famílias pegam a estrada para viajar. Esses acidentes são mais comuns no período noturno, quando a visibilidade fica prejudicada pela falta de iluminação. O tenente Felipe Augusto de Souza Costa, da Polícia Militar Rodoviária de Minas Gerais, dá mais detalhes sobre esse tipo de acidente e explica que os donos desses animais podem sim ser responsabilizados.
14: Esses animais, eles saem das propriedades rurais dentro dos municípios e acabam que a procura de alimentos acessam as rodovias, podendo causar aí acidentes. Para os proprietários desses animais, é contravenção penal abandonar animal, não ter a devida cautela desses animais, que caso ele venha a expor terceiro a risco, pode responder além da contravenção penal, que é expor terceiro a risco, e se ocorrer situações mais gravosas, pode responder por mais crimes também. Então é essencial que seja denunciado nessas pessoas que abandonam animais, realmente uma situação de de grande risco e a Polícia Militar orienta que os usuários da via, caso flagre esses animais, informe as autoridades para que sejam tomadas as providências. No caso nosso, a gente toca esses animais para um local seguro e acione também os municípios, né, onde esse animal está sendo encontrado, para que eles façam a retirada do animal, recolham o animal e destine ele para um local adequado.
13: Tenente, para a gente fechar, o que fazer quando a pessoa se envolve em um acidente com o animal? Como proceder, quem acionar, para quem a gente deve ligar?
14: Se caso houver vítimas, né, ser humano, acionar o SAMU, né, para atendimento daquele condutor ou passageiro que se lesionou. Em caso de animal vitimado, em Belo Horizonte tem um serviço do SAMUVET, que é um serviço de emergência destinado aos animais. Caso de animal silvestre, às vezes acontece em rodovia, aciona o Corpo de Bombeiro Militar, órgãos do meio ambiente, aciona a Polícia Militar para que ele possa ser encaminhado ao órgão responsável para tratamento.
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1: Ô Grazi, você tem costume de olhar as estrelas, ficar curiosa assim?
2: Eu acho bonito, eu gosto de estar daquela namorada olhando pro céu. Namorando as estrelas, é, gente, sei. Calma. Não, não.
1: Tudo bem.
2: Mas
1: tudo
2: é
1: bem.
2: Legal observar o céu e eu moro ali na colônia, então a região que eu moro da

0: pouquinho do que foi essa experiência interplanetária.
1: O que será que os astros têm para nos dizer?
0: Nos dizer não, nos mostrar. Hoje a gente vai mostrar para vocês um pouquinho da observação astronômica. Vamos com a gente nessa viagem intergaláctica?
1: Bora.
0: Então vem.
2: Por séculos o homem se encanta com as estrelas, usando elas como forma de navegação e até na busca por desvendar os enigmas do universo. Há cerca de 5 anos, o Observatório Astronômico de Barbacena dá a oportunidade aos apaixonados pelos astros a terem a experiência de viajarem pelo espaço sem tirar os pés do planeta Terra. Adultos, crianças, curiosos encaram o frio para saciar o conhecimento.
0: A gente vai conversar agora com a Renata, com o Ramon e com o Thales. Renata, é a primeira vez que você participa desse evento?
3: É a primeira vez que eu participo.
0: E como é que tá assim, a expectativa para ver os planetas?
3: Ah, tá alta, né? É a primeira vez que eu vou ver um planeta assim por um telescópio, eu tô bem empolgada.
0: Ô, Renato, você já veio alguma vez ou é a primeira vez também?
4: Também é a primeira vez que eu venho.
0: E você já teve a oportunidade de participar de algum outro evento onde você pôde usar o telescópio?
4: Não, também não. É a primeira vez que eu vou ver o instrumento, né? Ver como ele funciona, ver o planeta.
0: Ô, Thales, e você? Já participou ou não participou?
5: Primeira vez.
0: E como é que tá a expectativa?
5: Cara, eu tô com a expectativa alta porque não é todo dia que a gente usa um telescópio, né? É um instrumento que não é muito comum e eu acho que vai ser interessante dar uma vista mais de perto aí nos astros.
2: Valentina, monitora do projeto, explica um pouco sobre o que os céus apresentaram para o público nesta observação.
0: Valentina, o que as pessoas estão tendo a oportunidade de ver hoje através do telescópio aqui do projeto?
6: Oi, gente, tudo bem? O nosso objetivo era colocar diversos astros hoje para as pessoas verem. A gente está conseguindo ver agora, nesse momento, Vênus e também a Lua, que eles estão numa posição muito próxima. A gente também estava planejando Júpiter, aconteceu que ele está um pouquinho longe, a gente não conseguiu colocar. E mais para de noite, a gente vai colocar a constelação de Leão também, com a estrela Regulus.
0: Ó, a gente está aqui com a Nina, que também é a primeira vez que vem enxergar os astros através das telas, das lentes do telescópio. Como é que foi a experiência, Nina?
7: É maravilha!
0: Sempre teve vontade?
7: Sim. A gente fica, né, curioso, assim, ansioso, para saber como que é tanta beleza, né? Muito bonito.
0: Gostou do que viu?
7: Demais. Ah, quando igual eu vou ver a outra parte.
0: E vai vir nas próximas vezes?
7: Se Deus quiser.
2: O Dr. Delton Francelino, idealizador, também conversou com a nossa reportagem.
0: Ô, Delton, como é que é para você tá realizando, né, essa observação, dando essa oportunidade para tantas pessoas que nunca puderam ver os astros tão de perto, podendo estar vendo agora?
8: Então, Thiago, já tem 4 anos, né, que esses eventos acontecem e o objetivo é justamente, primeiro, divulgar a ciência, né? Porque aprender sobre astronomia na escola, com livro didático, sem ver os astros, né? Tô falando com o telescópio, né? Porque a olho nu a gente também consegue ver. É muito diferente, né? Quando a gente consegue visualizar, por exemplo, Vênus, as luas de Júpiter, a Lua, as crateras da Lua, as manchas solares, a gente consegue fixar melhor a aprendizagem. E eu acho que também é uma luta contra a falsa ciência, né? Porque a gente vê tantas falsas ciências e fake news brotando aí pelo mundo, e quando as pessoas conseguem perceber com os telescópios e com as aulas ao vivo, né, a realidade do que a ciência traz, eu acho que motiva o conhecimento e outros tipos de trocas possíveis.
0: Você tem percebido a curiosidade aumentar através do público, o público aumentando? Como é que você faz um balanço desses 4 anos?
8: Sim, o público aumentou bastante. Inclusive, todos os eventos, a média é de 100 a 150 pessoas, né? Às vezes a gente tem que fechar as inscrições porque, como sou só eu, ou só eu e a Valentina, né, que é a minha monitora, a gente não consegue ajustar os telescópios, porque nós temos, o observatório tem 5 telescópios, mas aqui em Barbacena são 2, né, então a gente tem que ficar ajustando, mostrando para as pessoas também o que é a gravidade, o que é a rotação da Terra, mas são desafios que são interessantes, né, porque as pessoas percebem, né, que ao nos ver manipulando, né, os telescópios, elas também se motivam a entender melhor o próprio planeta.
0: E qual que é a perspectiva para a continuidade, Del? Porque você, igual você falou, assim, o público vem aumentando, vai chegando a 100 pessoas e tal. A perspectiva, a ideia, eu acredito que exista, de aumentar o número de telescópios, aumentar a gama de possibilidades das pessoas poderem estar presenciando esses eventos?
8: Sim, são muitas dificuldades, né, Thiago? Porque não existe apoio governamental, não existe, né? Existem uma série de dificuldades para fazer ciência e para divulgar ciência. Mas a ideia é, no próximo ano, 2026, 2027, né, eu consegui trazer um dos telescópios

0: telescópios do Rio para cá. Aí nós teremos 3 telescópios, né? E tentar aumentar a equipe, porque já não está dando mais para comportar a quantidade de pessoas.
1: E aí, Madame Zonzinho, o que você viu?
2: Olha, eu vi muitas coisas para as próximas previsões, então vem muita coisa boa por aí.
1: E os astros ainda têm muita coisa para nos responder, mas de pouquinho em pouquinho a gente vai pegando essas dicas que eles dão através da observação astronômica.
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4: Será que Madame Zonzinho sabe o que será que o time campeão da Copa do Mundo vai fazer com o dinheiro que ele receber?
5: Madame Zonzinho sabe.
4: Madame Zonzinho sabe.
5: Tudo sabe, tudo vê.
4: Rossi, você sabe quanto que fatura uma seleção que é campeã da Copa do Mundo? Você tem ideia de quanto que a gente tá falando de dinheiro aí, de cifrões?
5: Ô, Grazi, eu não sei não, mas com certeza me ajudava nos boletos.
4: Ô, se ajudava. E olha, esse faturamento que eu vou te contar agora é um faturamento oficial, fora as grandes oportunidades que surgem a partir de
5: com
4: então,
5: certeza.
4: Né? Olha, pois saiba que a Espanha, campeã da Copa do Mundo 2026, depois de vencer a Argentina por 1-0 na grande final, disputada ontem, domingo, no MetLife Stadium, em Nova Jersey, nos Estados Unidos, e conquistar o bicampeonato mundial, além do troféu, La Roja faturou uma bolada com o título. A seleção espanhola levou para casa 255 milhões de reais.
5: Olha.
4: Ajudaria nos seus boletos?
5: Olha, todos eles, aí eu poderia fazer mais ainda.
4: Cerca aí de 50 milhões de dólares por ter conquistado o título da Copa do Mundo de 2026. O valor supera em 29 milhões o prêmio recebido pela Argentina com o título conquistado no Catar no ano de 2022. Uma outra curiosidade é que 45% do valor desse prêmio é dividido entre os jogadores, garantindo cerca de 4 milhões e meio de reais para cada jogador pela conquista do título. E aí você pode ser titular ou você pode ser reserva, você tá com 4 e meio no bolso.
5: Rapaz, imagina você reserva, não jogou um jogo, ganhou o título e ainda leva 4 milhões e meio.
4: Nada mal, né? Olha, para os argentinos vice-campeões, o prêmio também não foi nada mal. A seleção levou para casa cerca de 169 milhões de reais, mais ou menos aí 33 milhões de dólares. Que aproveita, o jogo foi bonito, né? Teve coisas mais bonitas no jogo do que o prêmio, mas isso é um assunto para depois.
5: Tudo bem.
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4: E o programa Cidade Alerta fica por aqui, sempre com o apoio de Oncovertentes. 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Cidade Alerta, de volta amanhã, 5 para as 11 da manhã. Vem aí o Seleção 93, vamos falar del Toro.
5: Antes eu fiquei curioso, você disse que tinha coisas mais bonitas do que o prêmio, a premiação na final. O que era mais bonito?
4: Da final da Copa de ontem?
5: Exatamente.
4: Gente, o Tom Cruise. O Tom Cruise na abertura do jogo, coisa mais maravilhosa.
5: Tá certo, então o Washington Lima já chegou por aqui. Washington, Eu quero que vocês debatam hoje na Seleção 93 a beleza de Tom
9: Beleza, e a gente já falou de beleza de jogador, mas eu vou falar uma coisa pra vocês, tá? O bem venceu.
4: O bem venceu. E olha, só digo o seguinte, eu se estivesse na final da Copa do Mundo, só falaria para Tom Cruise. Tom Cruise, take my breath away. Vem aí o Seleção 93.
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12: Não para mesmo. Vamos falar do esporte, Barbacena e região. Final aí na Arena Palmeirinho, Astor.
9: Onde a União Boa Morte venceu por 2-1 Palmeirinha, Beto.
12: E o torneio de inverno, Arena do Olympique.
9: Semifinal, o Pirraça venceu por 1-0 o Murad. E o MEC, mandar até um abraço pro Lucas Duarte, jogador do MEC, amigo meu, venceu por 4-0 os normais. A final ficou definida como Pirraça contra MEC no próximo domingo.
12: E o Campeonato Master em São João del Rei.
9: O Osanã de Barbacena venceu por 7-0 o América de São João del Rei. E o Corinthians venceu por 7-0 o Real de Barbacena.
12: E na Arena Minas
9: teve a Minas Cup, o JJ Futebol Clube venceu por 1-0 o Minas Futebol Clube. Os próximos confrontos são JJ FC contra Juventus e Minas contra Nova Era.
12: 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Paulo Azevedo com informações para você, torcedor.
17: O Atlético fecha hoje sua preparação para o compromisso amanhã contra o Bahia, 7:30 da noite, na Arena MRV. Gustavo Scarpa, que voltou às atividades na última sexta-feira, pode ser opção no banco de reservas para Barba Domingues, que deverá ter como novidade na equipe aquela que vinha atuando até a parada para a Copa do Mundo, o jovem Cissé, que deve formar o meio campo ao lado de Maicon, também Vitor Hugo e Bernard. Alan Franco, que era titular até então, antes de ir para a Copa do Mundo, está ainda no Equador, resolvendo problemas particulares e pode chegar hoje a Belo Horizonte. Já seus compatriotas, o Ángel Preciado e também o Alan Minda, fazem apenas uma recuperação, um trabalho de recuperação física e, por isso, devem também ficar de fora deste compromisso contra o Bahia amanhã na Arena MRV. Com o Atlético, para o repórter Paulo Azevedo.
9: E ainda falando do Galo, como disse o Paulo, o Atlético retoma a temporada do futebol brasileiro nessa terça-feira. O Galo recebe o Bahia às 19h30 na Arena MRV pela última rodada do turno do Campeonato Brasileiro. O Alvinegro aposta no bom desempenho no estádio sob o comando de Barba Domingues para conquistar um resultado positivo. Barba comandou o Atlético em 10 jogos na Arena MRV. São 8 vitórias, 1 empate e 1 derrota. O aproveitamento de 83%. O estádio se torna uma fortaleza para o Galo com o treinador argentino. A única derrota foi uma goleada por 4-0 para o Flamengo, que aconteceu no mesmo dia que Hulk deixou o estádio antes da partida em função de uma possível saída do clube. Algumas semanas depois, ela até foi concretizada com ele indo para o Fluminense.
12: Ô Marco, o Atlético precisa vir com força total para essa volta do Brasileirão?
18: Não só no Brasileirão, como também na Sul-Americana também, porque agora... Os times agora voltam à tua carga total nos campeonatos. Então vai ser um final de temporada agora muito forte para todas as equipes. E sim, o Atlético precisa voltar a mostrar o futebol, até porque perdeu a sua principal referência no ataque, que é o Hulk, que foi para o Fluminense. Então vamos ver como é que o Barba agora vai montar esse time sem o Hulk agora no time do Galo.
12: 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É hora de falar do Cru-Cru, do Cruzeiro Esporte Clube. Emerson Pansieri, chega mais.
19: O Cruzeiro está firme no mercado para contratar primeiro volante. O nome do Zé Lucas, realmente o Cruzeiro fez proposta ao jogador do Sport, 18 anos, jovem ainda, né? Um futuro promissor. É um atleta que o Cruzeiro pensa também em médio prazo, é um jogador que vai construir a carreira no Cruzeiro. O Clube Celeste fez essa proposta para o staff, para o time pernambucano e aguarda a resposta para contratar o Zé Lucas. Sabe da concorrência do Flamengo? A diferença é que a proposta do Cruzeiro é para o time principal, e a proposta do Flamengo é para a base, para o time sub-20. Vamos aguardar o que vai ser resposta do lado do Zé Lucas. Mas a contratação do Zé Lucas não inviabiliza a chegada de outro volante. Informação da Itatiaia. O Cruzeiro segue no mercado à procura de um jogador mais experiente, com bagagem. Sabemos que o Cruzeiro já olhou a situação do Gregory, ex-Botafogo no Al-Rayyan, o Sosa do Racing também, jogador que está numa lista do Clube Celeste. Mais um outro volante deve ser contratado para a sequência da temporada.
9: E já na reta final da intertemporada, o Cruzeiro se prepara para o retorno das competições oficiais. Em breve, o Clube Celeste iniciará uma maratona de partidas envolvendo Campeonato Brasileiro, Libertadores e Copa do Brasil. Diante desse cenário, Pedro Lourenço, presidente do clube, revelou qual será o planejamento da comissão técnica para lidar com as três competições. Em entrevista à TV Cruzeiro, o dirigente afirmou que a equipe entrará com força máxima em todas as frentes.
12: Ô Marcolino, qual a melhor estratégia para o Cruzeiro? Focar em uma competição ou tentar jogar em 100% em todas?
18: Depender do treinador do Cruzeiro é focar em todas. Ele não abre mão de nenhuma. É um treinador que quer ganhar sempre, não quer perder nunca. Então o Cruzeiro está focado em todas as competições. Mas eu acho que lá para frente, na hora que estiver chegando no final de algumas competições, se o Cruzeiro tiver chance, com certeza ele vai focar principalmente ao sonho do Pedrinho, é a Libertadores.
12: Sem dúvida. E um detalhe, Macolelo, tem alguns times, principalmente os times europeus, eles têm investido muito em jogador de base, né? E aqui no Brasil o Flamengo tem usado muito isso.
18: Sem dúvida, é o que traz retorno para os times, traz uma visibilidade para o craque. Hoje, o mercado hoje não quer mais jogador de 30, de 20 anos, 25 anos, já está vendo o mercado. Então hoje é a base, é focar na base, porque na base sempre surge grandes talentos, como o Cruzeiro acabou de vender 3 joias da base, hoje que rendeu mais de 200 milhões para o cofre do Cruzeiro. Então hoje sim é a base, sem dúvida. E o cartão vai fazer daqui a um dia, vai vender esse por uma grana violenta também.
12: O Cruzeiro também tem feito isso, né, Washington?
9: Tem feito, tem bem feito o Cruzeiro, isso aí, Bé. Depois da administração do Pedrinho, o Cruzeiro conseguiu acertar melhor suas joias da base. A gente já viu o Cruzeiro errando muito com isso. O Estevão foi uma joia da base do Cruzeiro e o Cruzeiro não ganhou tanto dinheiro com ele. Né, exatamente. Exatamente. Então, né, depois com a administração do Pedrinho, o Cruzeiro está acertando melhor essas vendas.
12: Já já voltamos com notícia de todo o Brasil para você, torcedor.
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12: E é claro que vamos falar da Copa do Mundo. Daqui a pouquinho, a Espanha venceu, né, a Argentina na prorrogação e ficou aí com a taça. Vasco Lima.
9: Beto, finalizando ontem a Copa do Mundo, a Espanha é campeã. A equipe venceu a Argentina por 1-0 na grande final disputada neste domingo no MetLife Stadium em Nova Jersey. O gol heróico foi marcado por Ferran Torres no segundo tempo da prorrogação. Após o cruzamento de Pedro Porro, Nico Williams ajeitou de cabeça para trás e o atacante soltou um chute forte e abriu o placar. A partida ficou marcada pela superioridade espanhola. Aos poucos, o time de Luis de la Fuente aumentou o ritmo, foi mais incisivo e marcou na 20ª finalização, quando os argentinos sequer chutaram contra a meta de Unai Simon até então. O volante Enzo Fernandes também foi expulso antes da prorrogação começar. Com a conquista, a Espanha se torna bicampeão mundial. O primeiro título aconteceu em 2010, 16 anos atrás.
12: O Marco Aurélio, merecido essa taça para a Espanha?
18: É, foi um jogo ontem que parecia que a Argentina estava igual a França e a Inglaterra, né? Não entrou em campo ontem, que foi um massacre ontem. O tempo inteiro a Espanha em cima da Argentina. Acho que eles entraram
12: 21 com medo. Bolas, chutes a gol, né? De perigo de gol.
18: Chute a gol. Não
9: deram um show.
18: Um chute a gol. E o goleiro ontem, mais uma vez, menos vazado, com um gol.
9: Um gol só, merecido demais, melhor
18: goleiro. A Espanha mereceu. E com detalhe, eu estava vendo hoje de manhã, desses 11 jogadores que foram campeão ontem, em 2030, os 11 vão estar na próxima Copa.
12: Um detalhe também, o Washington Lima e Marco Aurélio, a Argentina estava acostumado, né, nesta Copa, jogarem em estádio com climatizado. Né?
9: Jogou a maioria dos jogos no estádio climatizado.
12: E na final foi lá no ar livre.
9: Estádio aberto, né? O sol pegando fogo.
18: Que a Argentina não estava assustada. Entrou assustada, não esperava que a Espanha ia jogar em cima deles o tempo todo. O tempo inteiro a Espanha ontem procurou gol. E pra mim, o gol anulado, mal anulado.
9: Mal anulado, era pra ter sido 2-0 pra
12: Espanha. Muita reclamação.
9: Não, ia ser 1-0 porque ia acabar, né? Não ia ter prorrogação.
12: Eu acho um detalhe também, né? Que o sistema de marcação da Espanha é fantástico. Você vê que eles atacavam, no contra-ataque, a Argentina não conseguia. Não conseguia. Vir.
9: A marcação da Espanha é muito alta em cima da Argentina. Ele fazia com que a Argentina não conseguisse respirar. E a troca de passes no meio de campo da Espanha, Beto, que eu achei sensacional também, fez com que a Argentina, que já estava cansada, corresse mais ainda atrás da bola. A virada de bola pro Cucurella, procurava o Nico pro lado esquerdo. Tava sensacional. A Espanha fez um jogo perfeito.
18: Mas não podemos tirar o mérito também, né? Porque eles marcaram o Messi ontem não jogou.
9: Sumiu, né?
18: Não apareceu.
12: Fizeram a marcação 1-2,
18: né? Fizeram a marcação em cima. E aquele zagueiro que foi eleito o melhor zagueiro da Copa ontem, que é jogador do Barcelona, pra mim é
0: aquele lateral esquerdo também, cabeludo, é fantástico. O
20: Cucurede é fantástico. Eu gostei muito do Cucurede.
18: Então tem jogadores ali que tem mais uma, duas Copas, então a Espanha tá com o timaço. E a próxima Copa é na casa da Espanha também.
0: Então pode ser até tri, né?
20: Pode ser tri.
0: Mas foi muito legal. Agora legal também foi o jogo, né, de terceiro lugar, né? 10 gols, eu acho.
20: Um jogo de 10 gols, Beto. Mas a Inglaterra venceu a França por 6-4 no sábado no Hard Rock Stadium em Miami. Ficou em terceiro lugar da Copa do Mundo. Saka foi o destaque da partida com um hat-trick, enquanto Mbappé marcou 2 gols e se tornou o maior artilheiro da história do Mundial. A partida teve 2 tempos distintos. A primeira parte foi domínio da Inglaterra, 4-0, mandou no jogo. A França reagiu no segundo tempo e após alterações do The Champs, chegou a dar emoção na partida. No final, o Bellingham marcou para fazer 6-4. Foi a disputa de terceiro lugar com mais gols da história da Copa do Mundo.
0: É, então tá aí o Marco Aurélio. Tem punição, é isso?
18: Sem dúvida, pra mim foi um grande jogo. Eu acho que a Inglaterra parecia que ia dar uma e ia correr atrás e empatar o jogo, mas a França não conseguiu empatar e virar o jogo, mas sem dúvida o nosso Mbappé pra mim foi o melhor jogador. E com detalhe, 27
0: anos. Ele chama o jogo pra ele,
18: 27
0: né? Ele chama o jogo pra ele.
18: 22 gols na Copa, o maior artilheiro hoje das Copas. E o Messi, que tá dando adeus, vai ficar com 21 gols em todas as Copas. E com detalhe, desde 1970 que ninguém marcava 10 gols na Copa. Então o Mbappé, mais uma vez...
20: Mbappé é sensacional. E ele vai jogar de 2030, o que me pega, tá?
18: Ele joga mais duas. Ele
20: joga pelo menos umas duas, né?
18: Duas Copas. Com 22 gols na carreira na Copa.
20: Como pode?
0: Olha, calma, eu vou falar de coisa boa. Vamos falar de coisa boa. 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E falando em Campeonato Brasileiro, no final de semana, Fluminense ficou no empate com o Bragantino, marcando a estreia do atacante Hulk.
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20: É, Beto, na volta da Série A do Campeonato Brasileiro, Fluminense e Red Bull Bragantino empataram em 1-1 no duelo válido pela 19ª rodada. O Massa Bruta abriu o placar com o Eduardo Sacha, mas Ignacio arrancou o empate no último lance. A partida marcou também a estreia oficial de Hulk com a camisa tricolor. O camisa 7 foi até participativo, mas não conseguiu deixar sua marca. Santana, Fabinho e John Kennedy foram expulsos. Com o resultado, o tricolor se mantém na terceira colocação com 32 pontos, enquanto o Bragantino pula para a quarta posição com 30 pontos conquistados.
0: O Macoré do Hulk vai ser peça-chave do Flusão?
18: É um grande jogador, né? Mostrou isso em todos os clubes que passou, principalmente aqui no Atlético, onde carregou o Atlético. Vai ser uma grande promessa para o Fluminense. Mas eu queria destacar o lado negativo desse jogo, com duas expulsões, bobas. E o ringue, parecia que não estava...
20: A briga pegou lá.
18: A briga fechou o tempo no segundo tempo. O Silas lamentável no jogo. Esperamos que o Campeonato Brasileiro tenha pelo menos um pouquinho de noções do que como foi a Copa do Mundo, para a gente ter um campeonato melhor.
0: Melhor,
20: né? Bem-vindo de volta ao Campeonato Brasileiro.
0: E um jogo corrido, né? A bola rolando.
18: Tudo reclama, todo jogador reclama.
20: Impressionante.
18: O juiz não tem nenhuma moral dentro de campo. É muito ruim o Campeonato Brasileiro.
0: Pô, acho que a Série B, né, o Atlético ficou no empate, né, fora de casa. Foi até um bom resultado contra o Atlético Goianiense.
20: Foi um bom resultado, Beto. Atlético Goianiense e Atlético empataram por 0-0 no estádio Antony Ascioli, em Goiânia, pela 18ª rodada da Série B do Brasileiro. Jogando em casa, o Dragão pressionou bastante, especialmente na etapa inicial, mas não conseguiu balançar as redes. Luan Poli, goleiro do time mineiro, foi um dos melhores e um destaque da partida. Com o resultado, a equipe goiana perde a oportunidade de se aproximar do G6 da competição. Ocupa agora a 10ª posição com 25 pontos, 5 de desvantagem para o Novo Horizontino, primeiro na zona de playoffs. Já o Esquadrão está pouco a mais abaixo, na 12ª posição com 24 pontos.
0: O Marco Aurélio, o Esquadrão, né? O Atlético está fazendo uma boa campanha, hein?
18: Sem dúvida, vem fazendo uma boa campanha. Agora volta agora o retorno, vamos ver se ele engrena, começa a ganhar, porque ele tem tudo para se manter ou até mesmo chegar na Série A, que que é o objetivo do Atlético chegar na Série A do Campeonato Brasileiro do ano que vem.
0: No futebol internacional, uma polêmica. Com a arbitragem, pode fazer o Barcelona perder títulos importantes por causa do rival. O que é essa notícia,
20: Beto? O Real Madrid, olha que loucura, Beto. O Real Madrid solicitou ao juiz responsável pelo caso Negreira que obrigue o Barcelona a fornecer todo o compliance entre 2010 e 2018. O clube também solicitou que a Guarda Civil Espanhola forneça faturas autorizadas de pagamentos, procedimentos internos e auditoria. Segundo o processo judicial do clube, esses documentos já haviam sido solicitados anteriormente, mas ainda não foram inclusos no processo. De acordo com o site espanhol diário AS, o Real Madrid solicitou à UEFA, que considera a possibilidade de retirar os títulos conquistados pelo Barcelona durante o período abrangido pela investigação de Negreira. Agora, o que é o Negreira? O que é o caso Negreira lá na Espanha, Beto? Porque a Copa do Mundo fez com que a gente esquecesse um pouco desse caso. O caso Negreira apura um possível suborno do clube, do Barcelona, a uma empresa do ex-vice-presidente do Comitê de Arbitragem da Espanha, José Maria Henriques Negreira. A atualização do caso foram divulgadas por portais espanhóis como Marca, El Mundo e El Confidencial. Recentemente, a Guarda Civil local questionou cerca de 20 árbitros sobre possíveis influências de Negreira nas decisões de campo, muitas delas envolvendo o Barcelona. O Barcelona pode ter pagado esse juiz, Beto, para mudar os resultados.
0: Se realmente for, tem que ser punido, né, Marco?
18: Essa moda pega o mundo inteiro. Nossa senhora. O mundo inteiro. E todo o Brasil não vai ter futebol. O Brasil não vai ter futebol. É, o assunto da arbitragem é sempre polêmico. Mas eu vejo que isso aí não vai dar em nada, porque senão é o mundo inteiro que tem envolvido.
20: A Itália já passou muito por isso. O futebol italiano, eu diria, Beto,
0: caiu
20: muito por causa de time pagando. O time na Itália, a Itália foi tão sério que o time pagava o lugar que ele ia ficar na tabela. Como que pode? E a Juventus, como era mais rica, pagava o primeiro.
18: Isso aí é arbitragem, né? Hoje tem um assunto pior ainda, que são as bets, né? Que
0: a gente agora tem bets.
18: É pior ainda.
0: Que é pior ainda. Polêmica, né? Olha só, e no mundo do vôlei, o Brasil se despediu da Liga das Nações com uma atuação abaixo do esperado, Washington.
20: O Brasil encerrou a participação na Liga das Nações com uma vitória. A seleção venceu a China por 3-0 no domingo em Chicago, nos Estados Unidos. Apesar da vitória, o Brasil já havia sido eliminado do torneio. As parciais do jogo foram 25-16, 25-20 e 25-21. Adriano, com 13 pontos, foi o principal pontuador do jogo. O Brasil encerrou a VNL com 7 vitórias e 5 derrotas.
0: E olha só, hein? Teve Copa do Mundo final, mas a Fórmula 1 não parou. Aí o Grande Prêmio da Bélgica.
20: Exatamente,
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20: Kimi Antonelli voltou a vencer na Fórmula 1 após 3 provas sem vitória. O líder da classificação conseguiu uma vitória importante no GP da Bélgica neste domingo. O brasileiro Gabriel Bortoleto terminou em 8º e pontuou. Parabéns pro Bortoleto, mandando bem. Charles Leclerc da Ferrari e Verstappen da Red Bull Racing completaram o pódio. Kimi Antonelli abre 45 pontos de vantagem na liderança da Fórmula 1 2026. Lewis Hamilton passa a ser o vice-líder com o quarto lugar e de SPA, e Russell cai para terceiro lugar.
0: Ô Marco Aurélio, a Fórmula 1 não parou mesmo, não com parou, Copa do Mundo.
18: Já tem outra corrida no final de semana, e tá pegando fogo, e tá muito legal de ver a Fórmula 1.
0: Eu não te perguntei, e o negócio do vôlei?
18: O negócio do vôlei é engraçado, né? Porque a VNL, desde 91, que o Brasil nunca deixou de participar das semifinais e finais. Então é a primeira vez na história que o Brasil fica fora das
20: finais. Muito abaixo do que devia ter jogado.
18: Classificaram o Japão, Eslovênia, Polônia, Itália, Estados Unidos, Turquia, Ucrânia e China. A China entrou porque a próxima etapa vai ser toda na China. E o Japão, com detalhe, o Japão jogou 13 jogos. 12 vitórias.
0: E o seu destaque de hoje, eu já sei até quem quer.
20: Você já sabe quem quer, não pode ser diferente. Então, meu destaque é a Espanha hoje. A Espanha é campeã do mundo, mais do que merecido. Fez um jogaço contra a Argentina, dominou os argentinos. Mostrou que o que a Argentina fez com os outros times era só ter acertado na marcação, era só ter jogado com coragem e cabeça erguida, que vencia a Argentina. E a Espanha foi e demonstrou isso.
0: E o seu destaque, Marco?
18: Meu destaque hoje é totalmente diferente. Meu destaque hoje vai para uma pessoa que tem um bigodão.
20: Um bigode, um belo bigode.
18: Da Rádio 93, que está fazendo aniversário hoje. Hoje é aniversário do Washington.
20: Muito obrigado.
18: Aniversário do Washington. Muito obrigado. Todo mundo que da Rádio admira e gosta, eu vou usar o nome do nosso diretor, Zé Francisco, para desejar a ele parabéns, muitos anos de vida, muita paz, muita saúde, que continue sendo esse cara bacana demais.
1: Você sabe, muito obrigado.
0: Nós adoramos. Um bom filho é família, né? Família do Washington, né? O seu pai, sua mãe, a sua irmã, né? Poxa, é um prazer muito grande.
1: Muito obrigado,
0: aqui Beto. Dentro da 93 FM, Correio da Serra M. Desejar um feliz aniversário. E foi um dos fatores mais interessantes dessa longa minha carreira como cronista esportivo, ter aí você como companheiro.
1: Oh, muito obrigado, Beto. Nossa, fico até emocionado com essas palavras. Muito obrigado, Marco Aurélio. Muito obrigado a toda a equipe do Seleção 93 aqui. José Francisco me zoando do outro lado do estúdio lá. Muito obrigado a todos.
0: O único defeito
18: O time X vai ganhar.
0: Aí dá zebra.
1: Se você gosta de aposta, escuta aqui, o Seleção, torce pro outro.
0: O chefe tá me olhando lá, tem que ir embora. Dá sua saideira aí.
18: Sai dela que amanhã tem Cruzeiro Atlético, então voltando o Campeonato Brasileiro, esperamos que seja...
0: Amanhã Atlético,
18: amanhã,
0: né?
18: Atlético, quarta Cruzeiro. Esperamos que o Campeonato Brasileiro volte com pelo menos o entusiasmo da Copa do Mundo.
0: E a sua saideira?
18: Nós
0: vamos ser convidados?
1: Não, todo mundo convidado aqui, ó. Mas não sei que festa que eu vou fazer, mas eu penso em alguma coisa. Mas minha saideira, então, Beto, vou mandar parabéns também pro Haaland, que tá fazendo aniversário junto comigo. Tem a mesma idade que eu, Haaland, parabéns, jogador da Noruega.
0: Washington! Gente, pena que ele tem que ir embora, né? A gente vai voltar amanhã. Aqui na 93FM.13, também Rádio Correio da Serra. Ô, Marco Aurélio, um abração pra você.
18: Um abraço, torcedor, até amanhã.
0: Um abração pra você, torcedor. E mais uma vez, dando aquele brilho bonito no YouTube, ele...
1: Quem brilha no nosso YouTube é o Jaime Júnior, 93FMBQ. 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Vai lá no 93FMBQ no YouTube e confira a nossa carinha lá. Vem chegando, tá na mesa, na 93FM, na Correio da Serra, é a hora do professor. Aquele abraço e até amanhã.
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0: dando pontapé inicial em mais um Tá Na Mesa, ao vivo na sua 93 FM, sempre com música boa e a sua companhia na hora do almoço. Do meu lado, Rafa Bertola. Boa tarde, Rafa.
1: Boa tarde, Washington. E é claro, boa tarde para você que está nos ouvindo. Olha, a nossa curiosidade curiosa do dia é que há exatos 42 anos, lá em 84, o Prince lançava um single, Let's Go Crazy. E como hoje também é aniversário do Washington, a gente comemora a data com o Prince. E, gente, mandem mensagens de feliz aniversário pra ele no nosso WhatsApp, que
0: muito
1: ele merece.
0: Obrigado, muito obrigado. Vamos começar com o Prince, então. Let's Go Crazy. São lá de 1984.

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2: Era uma vez, era dois pão de queijo. Aí o pão de queijo falou com ele assim: vamos brincar de esconde-esconde? Aí foi só, vamos. Aí ele escondeu dentro do forno, alguém pegou e abriu o forno. Aí quando o outro abriu o forno, sabe o que o pão de queijo falou pro outro? Achou!
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1: Seguimos com o Tá Na Mesa na sua hora do almoço. Rafa Bertola vem chegando com dicas do mundo pop.
2: Notícia quentinha no mundo nerd, viu? Vingadores Doomsday reúne o multiverso da Marvel em primeiro trailer que foi liberado hoje. A prévia mostra os X-Men, liderado pelo Professor Xavier, Thor e os Novos Vingadores, além do Quarteto Fantástico. Ainda aparecem conflitos com o Gambit, para amor de uns e ódio de outro, o Shang-Chi, a Mística, Yelena e muito mais.
1: Vou olha dizer só, que fiquei empolgado, tá, Rafa? Fiquei empolgado. Gosto de filmes de heróizinho assim. O pessoal nerd aqui da rádio ficou empolgado.
2: Ficou todo
1: trailer.
2: Mundo muito empolgado,
1: saiu de
2: gente.
1: De surpresa.
2: Filme que promete, viu?
1: Promete muito. Vamos com mais música? Vamos tocar Lady Gaga agora, então, com Vanish Into You. E a Zonzinha hoje tá na minha mesa aqui. Eu tô deixando ela na mesa.

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5: 93 FM, meio-dia e 31.
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1: 93 FM, meio-dia e 39, vamos seguindo com o Tá Na Mesa e agora vamos dar aquele giro de notícia. E os eleitores que estiverem fora do domicílio eleitoral no dia das eleições de 2026 já podem solicitar o voto em trânsito. O prazo para pedir a alteração temporária do local de votação começou nesta segunda-feira e segue até 20 de agosto. A solicitação pode ser feita pelo sistema de autoatendimento eleitoral ou presencialmente em qualquer cartório eleitoral. A modalidade está disponível em municípios com mais de 100 mil eleitores. O voto em trânsito é destinado a quem estará fora da cidade onde estará inscrito para votar, mas permanecerá em território nacional no dia da eleição. E a Espanha é a campeã do mundo de 2026. A equipe venceu a Argentina por 1-0 na grande final disputada neste domingo no MetLife Stadium em Nova Jersey, nos Estados Unidos. E conquistou o bicampeonato mundial, além do troféu, a La Roja faturou uma bolada com o título. A seleção espanhola faturou 255 milhões de reais, cerca de 50 milhões de dólares. Com o título da Copa do Mundo o valor supera aos 29 milhões que foi recebido pela Argentina com o título conquistado no Qatar em 2022, um aumento gigantesco. Vice-campeã, a seleção albiceleste também vai levar para casa uma grande quantia. 33 milhões de dólares, cerca de 169 milhões de reais. É muito dinheiro.

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1: Tá na mesa. Tá na mesa, segue te fazendo companhia na sua hora do almoço. Vem chegando Rafa Bertola com mais uma notícia de entretenimento. Qual é essa pra gente, Rafa?
2: Quem aí é fã de A Princesa e o Sapo? Segundo informações, está em desenvolvimento um spin-off live action de A Princesa e o Sapo, com foco na personagem Tiana. O projeto, ainda em estágio inicial, seria uma derivação do filme animado de 2009, o que me deixou bem curiosa, porque adaptar o filme original realmente não é uma opção, já que em 80% do filme eles passam como sapos, né? E a Tiana é minha princesa favorita, e mesmo sendo assim tão fã de reciclar histórias, eu gostei da notícia.
1: Você gostou, Rafa?
2: É mais
1: conteúdo, né? Querendo
2: é mais
1: ou não.
2: Conteúdo.
1: Mas, posso falar, a história, eles são inteiramente sapos. Acho que pode ser legal um spin-off. Acho que é uma história que...
2: Um spin-off é interessante.
1: Vamos com mais música por aqui. Capital Inicial, Nada Vai Te Machucar.
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0: fechando com o Queen hoje.
1: Há 46 anos, a banda chegava ao topo das paradas com o álbum The Game, que inclui faixas como essa que escutamos agora, Another One Bites the Dust.
0: Eu vou te falar, Rafa, pra mim, pessoal isso, pra mim, Queen é uma das maiores bandas que já pisaram nessa terra.
1: Concordo.
0: E eu gosto muito do Queen, acho que o Freddie Mercury é espetacular, um dos maiores cantores do rock internacional.
1: É isso.
0: Assim, a gente vai ficando por aqui, o Tá Na Mesa vai fechando, mas a gente volta amanhã com muito mais informação, sua companhia na hora do almoço. Mas, ô Rafa.
1: Diga.
0: Eu posso fazer diferente hoje?
1: Pode,
0: eu
1: claro.
0: Eu posso. A gente sempre pode inovar aqui. Eu vou fechar hoje, então. Vamos fechar com saideira de música, então.
1: Ah, claro, a gente já deu... né? O aniversariante manda.
0: Eu posso mandar?
1: O aniversariante manda,
0: vamos fechar
1: claro.
0: Com Justin Bieber, Love Yourself. E a gente acaba com o Tá Na Mesa e volta amanhã, meio-dia, com a sua companhia, na hora do almoço. Rafa Berton, uma boa tarde, um bom almoço pra você.
1: Muito obrigada, Washington. Ele vai comer o bolinho dele agora e eu vou também. Tchau, gente. Valeu, ouvinte. 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
6: 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Tô de volta, hein? Nessa tarde de segunda-feira, 20 de julho de 2026. 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
1: Por aqui, devidamente conectados e roteando comigo de volta no comando desta bancada depois de 5 dias de férias.
2: Uma mini férias ali, né? Mini férias.
1: O pessoal falou assim comigo de manhã, e aí, Grazi, descansou? Eu falei, não.
2: Precisava de um pouco mais.
1: Não deu tempo, gente. Porque quando você descansa, você carrega pedra. É o manual da vida adulta.
2: Verdade,
1: manual
2: verdade.
1: Da vida adulta. Mas uma semana depois estou de volta nessa bancada. E a partir de agora você confere comigo, com o Washington Lima e com o Duda Oliveira, o nosso Conectados, pra gente papear nesse dia. Vamos começar. Hoje todo mundo vai cantar isso para ele. Happy birthday to you.
2: Muito obrigado.
1: Se todo mundo, cada vez que falasse do seu aniversário, você ficasse um ano mais velho, hein?
2: Nossa senhora, eu tava velho hoje. O pessoal gostou do meu aniversário. Mas fazer 18 anos é bom demais, né?
1: 18, você tem uma coisa fora, né? Ai, tadinha, gente. A gente hoje descobriu a idade de umas pessoas aqui pela idade do Washington, né?
2: Babado.
1: A gente fez umas contas. Que tem gente que é o seguinte, eu vou até abrir uma pergunta aqui no programa. Você acha que você tem a aparência da idade que você tem? Ou você acha que você parece mais velho ou mais novo?
2: Eu acho que eu pareço mais velho.
1: Você acha que você parece mais velho?
2: Uh-huh. Acho que agora o 26 tá chegando na idade que eu pareci. Mas quando eu tava com uns 22, já parecia ter 26. Assim.
1: É,
2: igual então... da barba, o cabelo também já caindo. Ali, eu tô mal.
1: É, tá, Duda, você acha que você aparenta a idade que você tem? Ou você acha que você aparenta ter mais ou menos que a sua idade?
3: Ah, eu acho que eu tô ali no equilíbrio, gente.
1: No equilíbrio,
3: eu acho
1: que parece que você
3: não
1: tem.
3: Pareço assim. Mas eu já ouvi falando. Tem pessoal que acha que eu sou mais nova. Quando eu falo, eu tenho 19, a pessoa fala, você tem 19? Eu falo, aham. Aí eu já ouvi a pessoa falar assim, nossa, mas você tem cara de 21, como que você tem 19? Eu falei, pois é, gente. Aí cada um tem a sua opinião, mas eu acho que eu tô ali equilibrada,
1: tá,
3: no 19.
1: É. Olha, eu acho que eu pareço ser mais nova do que eu sou, na verdade.
2: A Grazi parece.
1: Eu pareço ser mais nova do que eu sou. Né? Mas sabe, isso vai muito do astral da gente também, né?
3: É verdade.
1: Da jovialidade da gente. Sim. E também, meu amor, do protetor solar. Falar que não pode faltar no seu rostinho. Olha, falando de aleatoriedades, de conversa boa, de diversão, daqui a pouquinho vamos falar de Argentina. Don't cry for me, Argentina. Os brasileiros comemoraram mais a derrota da Argentina do que a vitória do Brasil.

0: baladinha mais leve pra sua segunda-feira com Matt Kearney, Better Than I Used To Be. Bora seguindo por aqui, 1h13 nesta tarde de segunda-feira. Claro que a gente tem que colocar a Copa do Mundo no assunto desta mesa.
1: Infelizmente acabou, né? Eu fico tão triste.
0: Você gosta muito, né,
1: nossa,
0: cara?
1: Nossa, é muito bom você assistir jogo o dia todo, gente. Não tem como. E bons jogos. Não, e o melhor, bons jogos. Porque o Brasileirão começa, é só perrapado.
0: É verdade. Né? Até o negócio pegar o jeito mesmo e dar uns jogos bons,
1: nossa,
0: né?
1: Nossa, é difícil.
0: É só furado.
1: Já foi a época.
0: Olha só, mas a Copa do Mundo terminou, o Brasil não chegou na final, quer dizer, ficou bem longe.
1: Bem abaixo.
0: Mas os brasileiros comemoraram muito a final. Por quê? Porque a Argentina perdeu.
2: Graças a Deus.
0: Gente, eu nunca vi. Os hermanos não têm aqui amigos.
1: Não tem, não. Mas...
0: Você comemorou, Stão?
1: Eu comemorei muito, tá? Comemorei muito. Eu escutei fogos perto da minha casa.
0: Espanhol desde nascença,
1: desde,
0: né?
1: Desde nascença. Fechado
0: lá, minha amada.
1: La roja está em meu coração.
0: Vamos comer pra Edia.
1: Mas, ó, a derrota da Argentina agitou as ruas do Brasil neste domingo. Os brasileiros comemoraram a vitória da Espanha como se fosse da própria seleção brasileira.
2: Isso é verdade, gente.
0: Ontem eu recebi um negócio, até postei no meu Instagram, que é tipo assim, o mundo inteiro agora, era o mundo todo com a bandeira da Espanha, só a Argentina com a bandeira da Argentina.
2: Eu fiquei muito feliz, gente.
1: Nossa,
2: meu Deus.
1: Eles realmente viraram vilões dessa Copa.
0: Viraram,
1: né?
0: Vilões.
1: Gente, ninguém queria saber da Argentina.
0: Tava roubando pra eles.
1: Mas, ó, a rivalidade entre os países latinos é histórica. E ganhou mais força ainda dentro de campo. Na edição do Mundial, com o sonho do Hexa adiado nas oitavas de final contra a Noruega, restou para muitos torcedores a torcida contra os hermanos que avançaram na competição. A conquista do título da bicampeã mundial Espanha foi garantida pelo gol do atacante Ferran Torres.
0: Jogou
1: no segundo tempo da prorrogação.
0: Jogou muito.
1: E fechou o placar em 1-0. Sem dominar o jogo, a Argentina não alcançou a quarta estrela e segue com 3 títulos da Copa.
0: Graças que eu a penso Deus. Disso também. Sabe qual é a visão que eu tenho? E olha que eu nem sou envolvida com futebol, isso tudo. Entra aquela velha teoria. Você entrou no salto alto demais, sabe?
1: Vai tomar.
0: Vai tomar, cara. O cara já entra. Que isso? Aqui é a Argentina. Nós somos tricampeões. É. Eu tenho Messi, a gente tá ganhando
1: tudo.
0: Tudo.
1: A gente tem a torcida, porque a torcida deles estava enorme.
0: Quem é Espanha? Ah, para. Esse menino de 19 anos, eu dei banho nele quando ele era neném.
1: A Espanha jogou todos os jogos assim. A Espanha sempre era do, assim, jogou contra Portugal,
0: né?
1: Portugal vinha. A gente tem o Cristiano Ronaldo, esse ano a gente tá muito bem. Aí a Espanha jogou, opa, a Espanha tava sempre o abaixo ali. Chegou na final e ganhou, gente,
0: tá,
1: não tem
0: vendo?
1: Como. A Espanha contra a França, então, eu achei que ia ser uma goleada. A Espanha fez 2-0 na França.
0: Pra você ver, né, filho? Pra você ver.
1: Com a vitória, a Espanha conquistou seu segundo título após levar a taça pela primeira vez na Copa do Mundo de 2010 na África do Sul. Olha que legal, negócio legal também. A Espanha chegou pela primeira vez na final de uma Copa do Mundo em 2010 e ganhou. Ela chegou a segunda vez numa final e ganhou. Ela
0: olha
1: ganhou
0: que...
1: todas as finais
0: do mundo. Será que é um presságio?
1: Olha
2: Eita,
1: só.
2: Não
1: Cê...
2: pode deixar a Espanha chegar na final.
1: Não deixa a Espanha chegar na final, porque se chegar, vai ganhar.
0: Tem que derrubar a Espanha antes.
1: Derruba antes.
0: Olha, como eu disse, eu não sou uma pessoa que acompanha futebol, que entende tecnicamente, mas ontem eu assisti o jogo com meu marido e eu achei que a Espanha jogou muita bola.
1: Jogou muita
2: Eles
1: bola.
2: Eles jogaram muito.
0: Bola. Eles estavam incansáveis.
1: A Argentina
0: assim.
1: Não respirou ontem.
2: Não respirou e não deixou.
0: Não deu tempo. Não deu tempo, porque a Espanha atacava. E hoje, sabe o que eles estão como eles estão? Eles estão como cantava Alejandro Sanz, nosso músico espanhol. Mr. Pastel Co.

0: Esse é o som de BTS, os nossos astros do K-Pop com Swim. 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Para seguir nesta tarde de segunda-feira, começando mais uma semana, vamos falar sobre uma coisa que o Washington Lima gosta muito,
1: gosto muito.
0: O Spider-Man.
2: Tá chegando
0: o
2: filme dele, inclusive.
1: Tá chegando.
0: Mais um, né, galera?
2: Mais um.
0: Você vai pro cinema de novo vestido de Homem-Aranha?
2: Não vou de novo.
3: Se bem que tá friozinho, a fantasia é quente. Caramba,
1: e você tá ansioso pro filme?
3: Tô ansioso pro filme. Não tanto, já tive mais, mas agora tô ansioso, hein.
0: Você vai ficar na fila do cinema?
3: Vou ficar na fila do cinema. Vou ter que comprar um ingresso ali pra pré-estreia, pra não tomar spoiler nas redes sociais. Eu só assisto filme da pré-estreia pra não tomar spoiler. Pra saber antes de todo mundo. Pra ser eu a quem dá o spoiler.
0: Assim, olha, mas dessa vez estamos falando de um brasileiro que não, ele não está virando o Spider-Man, mas ele se inspirou nesse
1: chegando
0: personagem. Ele desenvolveu um lança-teias, que é inspirado aí no Homem-Aranha, e surpreende por esse lança-teias suportar 62 quilos em um teste. É umas aranhas grandes que você pegar, né?
1: Um vídeo publicado pelo criador de conteúdo Homem-Aranha de VR, de Volta Redonda do Rio de Janeiro, está chamando a atenção das redes sociais ao mostrar testes de um protótipo de lança-teias, inspirado no famoso super-herói Homem-Aranha.
3: Eu não sei como é que a ciência não criou isso de verdade ainda.
1: É verdade.
3: É muito útil. Né? Um lança-teia é muito útil, cara.
0: Super útil. Nossa,
3: você usa na hora que... Olha só, o controle tá longe. Ele, ó, soltou a teia, você pegou, puxou o controle.
0: Ou seja, você ia ficar mais preguiçoso ainda, né?
1: O sedentarismo aumentando. E bom, gente, na gravação, o inventor comemora os resultados do experimento e afirma que o equipamento conseguiu sustentar 62 quilos pendurado sem apresentar rupturas, desmontando um avanço significativo do desenvolvimento do projeto. O vídeo rapidamente despertou a curiosidade dos internautas, que elogiaram a criatividade e o empenho na construção do protótipo.
0: Daqui a pouco ele vai querer pular de um prédio pro outro.
1: Gente, é um perigo isso. Imagina, ele vai fazer um negócio mais resistente, aí vai tentar, tipo, testar ele.
3: Testar?
1: Nossa. Gente, um perigo?
3: Ah, eu faria. Pode me chamar que eu faço o teste com ele.
0: Você pesa mais de 62 quilos?
3: Eu não.
1: Então não vai, querido. Embora ainda seja um projeto experimental e não um equipamento comercial, a invenção tem gerado grande repercussão entre os fãs de tecnologia, engenharia e cultura geek. Quem acompanha de perto cada nova evolução do lança-teias.
0: Eu acho legal, mas eu só fico imaginando pra que será usado.
3: Eu também fico imaginando pra quê.
1: É só igual o Washington, assim, né? O pessoal que gosta de acompanhar.
0: Imagina você andando na rua, de repente você tem um negócio pegar suas costas, alguém tá te puxando.
3: Tá puxando. Olha que legal. Nossa, gente. Não. Tinha que ter um lança-teia de verdade. Assim, você tem que criar um lança-teia.
1: Vai sonhar com isso
3: hoje. Legal. Eu vou acompanhar esse cara aqui, vou procurar ele no Instagram, vou ver como tá a evolução.
0: Homem-Aranha de VR ganhou mais um seguidor.

0: a hit atrás de hit, J.O. com Jennifer Lopez e o seu Save Me Tonight. Musicaço da J.O. por aí, mais uma vez, né? Ela entregando tudo. Ô, mulher bonita, inclusive, né, gente? Pelo amor de Deus.
1: Muito bonita.
0: Um corpaço.
1: Corpaço. Sim.
0: Ela tem corpo de... É o que a gente falando das idades no início aqui. Eu não sei quantos anos a Jennifer Lopez tem, mas ela passa por uns 25... Deixa eu até olhar aqui. Idade da Jennifer Lopez. Deixa eu ver se tá igual a gente, parecendo mais novinha, se ela tá meio arrebentada. Jennifer, caraca, ela tem 56 anos.
1: Não, isso ela tá bem demais, tá bem demais. Ó,
0: passa por 30 anos facinho.
1: Passa mesmo.
0: Maravilhosa. Essa música, inclusive, é a música nova de Jennifer Lopez no Conectados. Bora seguir na nossa tarde, 1h33 por aqui. Vamos voltar a falar sobre coisas bonitas do mundo.
1: Uh-huh.
0: Ai, gente.
2: É muito fofo.
0: Tem coisas que são muito fofas. Olha só, um bombeiro usou uma máscara de oxigênio pra salvar um pombinho depois de um incêndio. E a cena emocionou. Eu acho que o pombinho falou, por favor, me salve.
1: Nossa, tadinho. E deixar o pombinho
2: ele
1: lá.
2: Ele que tava num desespero, né, tadinho?
0: É verdade.
1: Mas, ó, após combater um incêndio em um veículo na cidade de Oakland, na Califórnia, o bombeiro percebeu que um pombo apresentava dificuldades pra respirar.
0: Isso é muito bom,
1: possivelmente por ter inalado muita fumaça. Tadinho do pombinho.
2: Oh, meu Deus.
1: Sem pensar duas vezes, o agente utilizou uma máscara de oxigênio pra ajudar a ave se recuperar.
0: Legal,
1: segundo a corporação, o pombo se aproximou da equipe como se estivesse pedindo ajuda mesmo. Olha que legal, cara. Após alguns instantes recebendo oxigênio, a ave se recuperou, recuperou as forças e conseguiu voltar a voar, encerrando a ocorrência com um final emocionante.
0: Gente, eu vi, inclusive, a foto desse bombeiro com o pombinho. É muito bonitinho.
2: É muito bonitinho ele com a máscara lá, assim, no roxinho do pombo. Ai, gente.
0: O biquinho do pombo lá, o pombinho.
1: Ou seja, o bombeiro usando realmente o lema dele, salvar vidas. Né?
0: Exatamente.
1: Vidas.
0: Chutos, agora... Aí,
1: podem me contratar, bombeiro.
2: Esse aí eu gostei dele, hein? Tá honrando o juramento dele.
0: Agora o Washington mitou, como diz agora.

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0: 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Voltemos a falar de Copa do Mundo.
2: Tem como.
0: É o último dia, tá, gente? Não vamos falar disso mais,
2: não.
0: Agora, só daqui a quatro anos. Né? Porque agora, antes de entrar nesse assunto, Copa do Mundo, futebol feminino, você acha que vai dar ibope, assim, que as pessoas vão falar?
2: Igual acho
0: que...
2: difícil.
3: Eu acho difícil também.
0: Eu também acho que não pega, não.
2: Mas no Brasil, acho que a gente vai falar um pouco mais, porque vai ser no Brasil.
3: Porque então, vai ser aqui, eu pensei vai a ser mesma aqui. Coisa.
2: Então vai ter que parar o campeonato ali, alguns campos vão estar necessitando de jogos, então você vai ver que vai dar uma falada mais.
0: Sei lá, tá. Mas enfim, vamos falar sobre o dono dos rolês mais aleatórios dessa internet, é quem? Ronaldinho. Ronaldo o Bruxo. Olha, mas Ronaldo, Madonna e Ronaldinho, além de Pelé, tiveram destaque aí no show do intervalo da Copa do Mundo, mas mais aleatório que os dois Ronaldos entrando com Madonna. Ah. Eu olhei aquilo e falei, o que é isso, gente? Eu tô vendo mesmo, eu tô
2: de carrinho e tudo mais.
0: Presidente da Tamius. Mas que história é essa, Duda?
3: Gente, além das apresentações, antes do apito inicial, a decisão da Copa do Mundo dos Estados Unidos, Canadá e México contou com um evento inédito, um show do intervalo.
2: Posso te contar?
3: Pode.
2: Detestei o show. Nossa. Detestei o intervalo ser tão, isso, tanto tempo parado.
3: Tiano, graças.
2: Eu não gosto do intervalo ter tanto tempo parado assim.
0: Eu acho que nem teve tanto tempo assim, mas eles quiseram imitar uma coisa do Super Bowl,
2: sim,
0: né? Que já é um clássico
2: Super Bowl
0: dos Estados Unidos. Então, já que você chicoteou, vou chicotear uma coisa, outra coisa também.
2: Escutei.
0: Eles vêm falando da Copa dos Estados Unidos, Canadá e México. Canadá e México ficaram totalmente
2: fora, né? Nossa, Copa dos Estados Unidos,
3: só,
2: né?
3: Só viu falar Estados Unidos, gente.
0: Copa foi nos Estados Unidos. Então, chicote pra vocês também.
3: E bom, nas redes sociais, as participações de Ronaldinho Gaúcho e Ronaldo Fenômeno pilotando um veículo em que transportavam a cantora Madonna foram destacados.
0: Foi muito aleatório.
3: Que coisa mais aleatória.
0: Muito aleatório. E a cara do Ronaldinho lá, todo satisfeito.
2: Não,
3: felizão. Após aparecerem em cenas gravadas no interior do estádio de Nova Jersey, os pentacampeões entraram no gramado ao lado da cantora.
0: Achei muito legal.
3: A lado da cantora. E grande parte dos comentários considerou o encontro como aleatório. Mas exaltaram a presença de representantes brasileiros na final. Inclusive, eu achei isso muito legal, né, gente? Porque colocar ali, né?
0: A única coisa do Brasil que tinha na final.
2: Não, a gente só tinha personagem o tempo todo.
3: Ai, gente, mas assim, vamos parar pra pensar também que pelo menos a gente teve algum pouquinho do Brasil ali na final.
2: Do Brasil.
0: Tá bom.
2: Não,
0: tá
2: a gente
0: bom.
2: Sempre vai ter até a próxima seleção virar pentacampeã. A gente não sabe qual vai ser, mas se a gente não conseguir o Hexa, aí acabou. Vamos parar de chamar brasileiro pra aparecer.
3: É verdade, gente. E bom, outro brasileiro citado durante as apresentações foi o Pelé, uma homenagem na primeira Copa do Mundo desde o falecimento do ex-jogador em 2022.
0: Essa eu achei muito
3: esse
0: legal.
3: Esse eu achei maravilhoso,
2: gente.
3: Foi lindo. Foram exibidas imagens do último jogo profissional do Rei do Futebol em outubro de 1977, em que diante de 75 mil pessoas, ele disse que acreditava que o amor é a coisa mais importante que podemos levar da vida, porque todo o resto passa.
0: Gente, Pelé filosofando.
3: Sensacional. É o rei mesmo, gente, não adianta.
0: Em 2026 ele causando, mas que a entrada do Bruxo e do
2: Fenômeno,
0: junto com a Madonna. A melhor parte, eles entrando a pé, né, na sonda. Sim. Ela fez uma mistura lá de music com Get Up and
3: Stand. E o sorrisão.
2: Do Ronaldinho.
0: Não, e ele meio balanceando o corpo, assim, ó.
2: E o legal dessa Copa sendo nos Estados Unidos também é que todos os jogos a gente viu um famoso ali, né? Pelo menos do mundo de Hollywood ali. Teve o Leonardo DiCaprio, Tom Maguire, quem mais eu lembro? Tom Cruise apareceu.
0: Ele é, te amo, Tom! Falei hoje no final do jornal e falo pra de novo, Tom Cruise, take my breath away, please! Olha, a Madonna entregou. Do show intervalo eu achei legal. Uh-huh. Só que, a minha opinião, não entendo de produção disso também. Mas eu acho que são muitos nomes pra muito pouco tempo
2: pra
0: de
2: muito
0: intervalo.
2: Pouco tempo, também acho.
0: Então, às vezes, sei lá, se tivessem dois cantores, podia, sei lá,
2: podia seria ser melhor.
0: Por exemplo, o que eu imagino? Três famosos, um que representasse cada um
2: Canadá,
0: dos times.
2: Canadá, o México.
0: Não, eu acho que até os times que estivessem na final.
2: Espanha e
0: Às vezes um cantor famoso na Espanha.
2: Chamava o Henrique Iglesias.
0: Alguém que é famoso na Argentina, não sei quem. e um dos Estados Unidos, do país sede, alguma coisa assim, fizesse um show de cada uns 5 minutos, porque, gente, elas cantavam assim, music, place the tip, acabou. Aí entrava o pop do Justin Bieber, não Justin conseguiu Bieber. Fazer nem baby, baby, baby,
3: oh, às vezes eles poderiam ter tido a ideia de juntar os cantores e fazer uma música só ali, no intervalo ali dos cantores, também seria legal.
0: Vamos analisar pra próxima Copa, que nós é que vamos produzir, porque a gente mete o bedelho mesmo.

0: cima na sua tarde de segunda-feira com seu Training Seasons. Bora seguindo por aqui, a gente vai caminhando pro finalzinho do nosso encontro nesse início de semana, mas ainda tem tempo de falar sobre cinema. Atenção, fãs de Vingadores, porque Doutor Destino ganhou um novo trailer. O Chitão, que adora. Produções de Marvel e companhia, tá animado, né?
1: Tô animado, tanto é que inclusive quando saiu, eu fui o primeiro aqui da rádio a ver e soltei pros nerdolas da rádio também, né?
0: Deu os spoilers todos, né?
1: Falei pro JP, falei, você não acredita que acabou de sair.
0: O JP ficou empolgado. É a dupla que a gente tem de marveleiros.
1: Mas ó, a Marvel divulgou na manhã dessa segunda-feira um novo trailer de Vingadores Doutor Destino. A prévia marca a primeira aparição de Doutor Destino no universo cinematográfico da Marvel e prepara o terreno para um dos maiores encontros da franquia, com a chegada do Quarteto Fantástico e dos X-Men à batalha pela sobrevivência do multiverso. Vou te falar, pra quem gosta daqueles filmes do X-Men mais antigo, a turma tá toda lá.
0: Será que eles vão fazer um review
1: Ciclope, assim? Como é que é o carequinha lá, o professor Xavier, tá lá
2: pra
1: também.
2: Quem gosta das origens.
1: É, e é só o povo dos filmes antigos, o que é legal.
0: Mas eu acho que vai ter que ter um filme de 4 horas pra todo mundo ter um protagonismo, né, gente?
1: Vai ser dividido em 2 filmes, que já falaram. Esse filme provavelmente não vai ter um final, ele vai ser dividido pra outro filme.
0: É, porque você vai ter tanto herói junto no mesmo
1: muito
0: filme.
1: Herói junto, vai ter muito herói junto.
0: Vai ter que ser uma história bem escrita, né?
1: Não, eu não vou falar isso aqui na rádio. Mas vai aparecer, ó, dizem as más links que vai aparecer até o Homem-Aranha do Tobey Maguire, do primeirão lá. Gente, vai trocar o Tom Holland.
0: Virou um X-tudo, né?
1: Não, X-tudão, a X-tudão. Mistureba doido. Mistureba. Doutor Destino será o 5º filme de Vingadores e o 39º do universo cinematográfico da Marvel. Uhum. Assiste todos, tá, gente? Os 39 filmes.
0: Sério?
1: Uhum.
0: Sério?
1: Sério. A história se passará 14 meses após os eventos de Thunderbolts, longa lançado pela Marvel em abril de 2025. Também assisti, ó. Mentira, tem um filme que falta pra eu assistir de todos esses aí, que é As Marvels lá, mas aí eu vi uns resumos dele no Instagram, assim, só pra...
0: Mas aí você não quis assistir?
1: Eu não tive tempo, na época eu não consegui ir no cinema, aí fui deixando passando assim, falei, nunca vi esse filme, gente, é isso.
0: Mas mais um filme que o Washington estará na fila do cinema será Vingadores Doutor Destino.
1: Estarei, esse aí eu vou vestir. Ah, quer um spoiler então, gente, legal? Não um spoiler, mas pra quem não é muito do mundo dos quadrinhos ali, esse Doutor Destino, do mundo dos filmes, na verdade, esse Doutor Destino vai ser feito pelo mesmo ator que faz o Homem de Ferro. Agora, por que dessa escolha? Não sabemos.
0: Será que vai ter ligação?
1: Então, não sei. Tem que ter, porque pô, é o mesmo ator e o Homem de Ferro é gigantesco, né? Então,
0: olha que vem.
1: Como é que é o Robert Downey Jr.?
2: Será que vem por aí, hein?
1: Não, galera? Eu quero. Eu tô querendo saber o que eles estão fazendo nessa loucura aí, porque. Ou pode ficar muito bom, ou pode ficar bem ruim errado. Também.
0: Pode ficar bem ruim. É aquele negócio que não vai ter meio termo, né?
1: Não vai ter meio termo. Ou vai ser muito bom ou vai ser péssimo. Então, espero que seja muito bom.
0: Meu Deus, e a gente chega no finalzinho do Conectados de hoje, que tá de volta amanhã ao vivo no seu rádio a partir de 1 da tarde, sempre com o apoio de Aromas Decor, Cede Plan Planos de Saúde e Homem.com. Dudinho, até amanhã.
2: Até amanhã, Grazi. Até amanhã, Washington.
0: Chitos, happy birthday to you e até amanhã.
1: Até amanhã.
0: A saideira já tá tocando com 50 Harmonies.

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5: 93 FM 2:06.
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3: Olá, tudo bem? Uma excelente tarde para você. Juntos por aqui na programação 93 FM. Vamos lá, tá começando o Mega Pop.

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1: Muito bem, é isso aí. A partir de agora, Mega Pop na programação 93 FM, a rádio que é show, o melhor da música pop. Informação, fofocas, tudo isso e muito mais nessa tarde por aqui em 93.3. Começando, tem a Beat the Night. Uma excelente tarde.

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1: Essa é a 93FM, a Rádio Que Show. Notícias chegando. Quem chega dessa vez é Thiago Rossi. Alô, Thiago, boa tarde.
2: Boa tarde, Jackson. Boa tarde, amigos do Mega Pop. Uma pessoa morreu e duas ficaram feridas em um capotamento registrado no fim da tarde deste domingo, no quilômetro 738 da BR-040, em Santos Dumont, na região de Perobas. As vítimas feridas foram socorridas e encaminhadas ao Hospital Regional e à Santa Casa de Barbacena, enquanto um quarto ocupante do veículo saiu ileso. As causas do acidente serão investigadas pela Polícia Rodoviária Federal. O atendimento mobilizou equipes da EPR Via Mineira e o trânsito no sentido de Belo Horizonte ficou parcialmente interditado por cerca de 30 minutos durante os trabalhos de resgate e perícia. E dados divulgados pelo Tribunal Superior Eleitoral, TSE, mostram que o eleitorado brasileiro para as eleições de 2026 chegou a 158,7 milhões de pessoas, com redução de 14,5% no número de jovens de 16 a 18 anos aptos a votar em relação a 2022. Em contrapartida, o grupo de eleitores com 60 anos ou mais cresceu 13,9%, passando de 32,9 milhões para 37,4 milhões e representando 23,6% do eleitorado. As eleições ocorrerão em 4 de outubro, com eventual segundo turno marcado para 25 do mesmo mês. O número de brasileiros inadimplentes voltou a crescer em junho, segundo a Serasa, atingindo mais da metade da população adulta do país. Ao todo, são 345,5 milhões de dívidas que somam mais de 579 bilhões de reais, o valor médio de R$ 6.920,63 por consumidor. Em Barbacena, 42.435 pessoas estão com o nome negativado, acumulando 166.659 dívidas que totalizam 293,8 milhões de reais. A Serasa também reforça que consumidores ainda podem renegociar débitos com descontos extras por meio da campanha Serasa Limpa Nome. Bem, eu vou ficando por aqui, mas às 15 horas a gente volta com mais informações direto da redação. Quer ficar bem informado? Então fica ligadinho na 93FM. Aqui você encontra música de qualidade e também a informação certa para o seu dia. Um abraço e até mais.
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Bom demais, né? Mega Pop, você com a gente, curtindo a sua tarde na 93 FM, Ed Sheeran, Eyes Closed. Fique por aqui, já volto com muito mais pra você.

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2: Então, a gente segue por aqui nesse clima alto astral. Mega pop 93 FM, Maroon 5, All Night.

0: Mais. Você com a gente nessa tarde, curtindo Mega Pop por aqui em 93.3, The Weeknd e Ariana Grande, Die For You, já já, muito mais pra você em 93.3, a Rádio Que É Show.
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0: 93 FM, 3 horas.
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0: É isso aí, o melhor da música pop pra você aqui na 93 FM. Jota Quest, Dias Melhores.

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1: E agora no Megapop, informação chegando, direto da redação, Isabela Moreira. Boa tarde para você, Isabela.
2: Boa tarde, Jackson. Tudo bem com você? Tô chegando aqui com mais notícias direto da redação. Os eleitores que estiverem fora do domicílio eleitoral no dia das eleições de 2026 já podem solicitar o voto em trânsito. O prazo para pedir alteração temporária do local de votação começou nesta segunda-feira e segue até dia 20 de agosto. A solicitação pode ser feita pelo sistema de autoatendimento eleitoral ou presencialmente em qualquer cartório eleitoral. A modalidade está disponível em municípios com mais de 100 mil eleitores. O voto em trânsito é destinado a quem estará fora da cidade onde está inscrito para votar, mas permanecerá em território nacional no dia da eleição. E os atletas do projeto social Fábio Guerreiro, de Barbacena, conquistaram 11 medalhas na quarta etapa do Campeonato Mineiro de Jiu-Jitsu 2026, realizada nos dias 18 e 19 de julho em Juiz de Fora. Organizada pela Federação de Jiu-Jitsu do Estado de Minas Gerais, a competição integra o circuito oficial estadual e reuniu atletas nas modalidades com e sem kimono. A equipe barbacenense garantiu 5 medalhas de prata e 6 de bronze, com destaque para o desempenho dos competidores entre 6 e 15 anos. Coordenado pelo professor Juan Felipe e desenvolvido no Museu Jorge Bernanô, o projeto social Fábio Guerreiro atende cerca de 60 crianças e adolescentes, utilizando o jiu-jitsu como instrumento de inclusão social, disciplina e formação cidadã. E o número de brasileiros com o nome negativado voltou a crescer em junho, segundo o mapa da inadimplência e renegociação de dívidas da Serasa. O país registrou alta de 0,28% no total de inadimplentes, que acumulam 345 milhões de dívidas, somando mais de 500 bilhões de reais. O valor médio devido por consumidor chegou a R$ 6.920, enquanto bancos e instituições financeiras concentram a maior parte dos débitos. Em Barbacena, são 42.435 pessoas inadimplentes, com 166.659 dívidas em aberto, que totalizam R$ 200 milhões de reais e ticket médio de R$ 1.762 por dívida. A Serasa também mantém a campanha Limpa Nome, que oferece descontos extras por meio de cupons para negociação de débitos com abatimentos que podem chegar a R$ 500, disponíveis pelo site e aplicativo da plataforma. Vou ficando por aqui, Jackson, mas mais tarde a nossa equipe volta com mais notícias direto da redação.
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Fique com a gente, tá bom? 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Tchau, tchau.

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4:02. Olá, Barbacena e região, ótima tarde. Estamos chegando com o nosso som sertanejo, nosso encontro aqui no circuito. Até às 5 da tarde, esse clima e esse ritmo, tá? Acompanhando você no finalzinho do expediente, acompanhando você no trânsito, em casa, no trabalho, a turma da internet, a galera do fonezinho de ouvido também. Enfim, você que curte o som sertanejo, esse é o nosso programa. Vamos nessa?

0: sosseguei. Muito obrigado.
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0: Essa é uma história

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1: Obrigado, gente.
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Se liga, 4 e 11. Olha só, é sempre bom ouvir, curtir a música sertaneja e ter você do outro lado do rádio, nem que seja por alguns minutos. Vamos que vamos em frente, gente. Esse é o Circuito Sertanejo. Essa é a 93, a rádio que é show. Ótima tardezinha.

Bom demais da conta ter você com a gente em nossa companhia. E nunca é demais lembrar também, nós estamos juntos também todas as manhãs, né? Como tradicionalmente acontece há quase 20 anos, com o nosso som sertanejo de 5 às 9 da manhã, o Bom Demais da Conta. E agora também na tardezinha sertaneja, o Circuito no Ar. Volto em instantes com a sequência show, aquela especial para fechar o nosso som sertanejão de hoje. 4:21.

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Se ligando, conferindo, gente que se liga na gente. Olha, esse é o Circuito Sertanejo, aqui com você e pra você. Olha a hora, 4h26.

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Ótima tarde. Obrigado pela companhia. Se ligando, 4 horas 38 minutos.

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Faltam 10 minutos para 5. E assim chegamos ao final de mais um som Circuito Sertanejo no ar. A nossa tardezinha cada vez melhor. Agradecendo você pela companhia e sintonia do outro lado. E, é claro, marcando nosso novo encontro para amanhã, a partir das 4 horas da tarde, certinho? Aqui com você e para você.

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5: na 93 FM, 4h58.
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0: Que saudade de vocês, hein? Ótima tarde pra você, vem comigo hoje, segundona, segunda, dia 20 de julho. Esta aqui é a 93 FM Barbacena, Minas Gerais, e eu sou o Guto Costa acompanhando você, já sabe, né? Até às 19, falando melhor da música, né? Tá afim de pedir sua música? É muito fácil, meu querido, tá liberado o telefone aqui, ó. É só correr e discar 3939-0950 ou então vem no zap zap aqui da 93. Deixa eu ver se tá aberto aqui, ó. Vamos ver se tem bolinha verde aqui pra gente aqui, ó. Já tá aqui, ó. É só você mandar no 999-2527-50 que eu tô te esperando, hein? Enquanto hoje é dia da amizade, né? Hoje é dia da amizade. Já deu aquele abraço no seu amigo, hein? Já deu? Não? Tem que dar um abraço no amigo. Vou colocar essa daqui, ó. A amizade é tudo, né, gente? Hein? É a coisa mais importante que a gente tem. É poder contar com alguém, é aquele vizinho, é aquele até o irmão, a irmã, né? O pai, a mãe, é aquela pessoa perto que a gente bate aquele papo legal, que socorre a gente quando precisa, né? Tocou o telefone, tocou? Vamos ver quem que tá por aqui, ó. Fala comigo! Alô! Ó, meu Deus do céu, tá mudo? Os botões tá tudo errado aqui, será? Fala comigo!
2: Alô?
0: Alô, quem está falando?
2: Muito!
0: Oi, minha querida Celina, tá tudo bem, Celina?
2: Graças a Deus, tudo em paz. O telefone tá meio ruim, mas dá pra falar.
0: Agora, Deus, eu cheguei aqui, os botões tá tudo diferente aqui, rapaz. Falei, meu Deus do céu, agora. Ainda tô no
2: que
0: clima.
2: Que bom que você voltou, estamos então, com muita saudade.
0: Eu também tava, você queria todo dia chegar esse horário assim, eu falava, meu Deus, tá faltando alguma coisa na minha vida. É os meus ouvintes, meus queridos amigos.
2: Chegamos aí.
0: Hoje é dia da amizade, né? É bom a gente bater papo. Que dia bom pra voltar de umas férias, é no dia da amizade, hein?
2: Eu amigo, ai que bom.
0: Tem muitos amigos, Celina? Tem, né? Aquela lista de 200 pessoas sua, né?
2: É isso aí, ué.
0: Mas assim, amizades são com várias pessoas, mas amigo, amigo mesmo, aquele que a gente pode contar, né? São poucos, né? Que a gente, assim, eu tô dizendo assim, são aquelas pessoas assim que, quando dá um socorro, a gente fala, ah, meu Deus, eu vou falar com tal pessoa, vou falar com tal pessoa. Tem uns amigos que são mais amigos do que outros, não
2: é?
0: É. Aqueles da cozinha, né? Aqueles que vai na cadaginha, nem fica na sala, não, vai direto pra cozinha, né? Aqueles que ficam sabendo a fofoca ali, que falam assim, nossa, tem uma bomba pra te contar. Celina, conta pra mim qual vai ser a música, Celina.
2: A Karina tá te pedindo Conexão de Outra Vida. Gui.
0: Conexão de Outra Vida.
2: É, eu te pedi aquela do Newton Nascimento, mas ela quer Conexão, isso tem preferência.
0: Eu tô assim, com qual que eu começo? Eu saí de casa e a mamãe falou assim, começa com aquela da amiga, coisa pra guardar no fundo do peito.
2: Falei, ah, é essa?
0: Não
2: é?
0: Falei, mãe, essa aí alguém vai pedir, você pode ter certeza.
2: Ah, vai, com certeza.
0: Xoxa aqui, Conexão de Outra Vida?
2: Isso.
0: Tá doido, isso aí dá zebra, isso aí dá ruim.
2: É. É, a Karina falou, essa música é pra mandar pros amigos, tá boa não.
0: É, você tá desejando a morte pros outros, pra conectar em outra vida. Mas pode ser um amigo que
2: faz pra nós todos.
0: Mas pode ser um amigo que já fez uma passagem, né?
2: É,
0: aí ele vai de madrugada, dá um puxãozinho na sua cama e fala, ó, tá chegando esquecido de você, rapaz, hein? E vão oferecer pra quem, Zelina?
2: Ah, quero oferecer para todos meus amigos, doutor Saforte Região, todos da minha listinha, para todos os ouvintes, para vocês, família, minha família,
0: assim para o da
2: Pieve, para o Rodrigo, para toda a equipe da 93, Corrida Serra Tropical, para todo mundo que estiver ouvindo.
0: Assim que é bom. Eu tô sozinho na rádio, tá da Pieve de férias, tá Jackson de férias, cheguei aqui, não tinha ninguém para falar, vou dar uma festa aqui, ué.
2: Eu achei que ele ia voltar hoje também.
0: Não, volta só em... tem moral, né, rapaz? Volta só no dia 1º de agosto. Depois eu tô com saudade.
2: Aí eu tô comigo que era 15 dias, ó. Já vai pra 30.
0: 15 dias. 15 dias depois dos 15, hein? Mas merece descansar. Depois é uma pessoa espetacular. Tá curtindo a família.
2: Tem que descansar também.
0: É, tem que curtir a família. A filha veio lá das Europa lá pra curtir com ele. Trouxe a netinha.
2: Trouxe a netinha, né?
0: É, foi ver a netinha que... Eu estava fazendo uns 3, 4 meses ansioso para ver. Eu pedi pra ver a fotinha dela, Guto. Ai, gente, como é que aguenta? Eu já tinha saído nadando aqui, parado lá na casa dela.
2: Ela é uma gracinha.
0: Uma gracinha. Deus abençoe. Aqui, ó. Um beijo instalado para você. Uma muito ótima obrigada. Semana, abençoada, produtiva. E obrigada, muito bom estar de volta aqui
2: para todos. Obrigada a todos os ouvintes. Seja bem-vindo.
0: Amém.
2: Deus te abençoe.
0: E é muito bom estar de volta, também no Dia do Amigo, para bater papo com vocês, que são amigos mais que especiais no meu coração, tá?
2: Isso mesmo, também.
0: Aqui, fica com Deus. Um
2: abraço de coração.
0: Valeu, tchau, tchau, Celina.
2: Tchau, tchau. Fica com Deus. Aquele abraço.
0: Aquele abraço. Parece ter vinheta, né? Celina, alegria pura, né? Amigo. É tudo de bom, né, gente? Tá aí, ó, 5 e 5.

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2: Mas é na hora, na hora, na hora. Deixa eu liberar o telefone. Tá liberado, hein, gente? Você quer participar aí? É só buscar. Opa, já chegou alguém aqui. Enquanto isso, vão aí. Celina, pra você então, ó. Henrique Juliano. Conexão de outras vidas. 5 e 6.
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3: Vou mesmo, hein, corre lá. Sou eu, e vamos que vamos, sempre alta, só nas ondas da 93. 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
3: 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Vamos lá, vamos seguir o programa? 5h15, vamos falar 5h15, né? 5h15, tem ouvinte, fala comigo, alô!
5: Fala comigo,
3: Ticota! Oi, Maria Geralda, como é que tá a senhora?
5: Graças a Deus, tô bem, agora tô bom demais da conta.
3: Bom, não, bom demais da conta é o Vandeirido, acabou de sair daqui. Aqui, eu voltei e trouxe o calor, você viu? Eu cheguei, eu saí, tava friaca, né? Hoje eu cheguei e já tava mais quentinho, tá?
5: Ah, que bola, hein?
3: Eu tô achando que o frio tá indo embora.
5: Acabei esquentando tudo.
3: Já cheguei, tô igual o Júlio Fonseca.
5: Tô
3: esquentando 93 graus pra turma. É, tô esquentando tudo. Conta pra mim, qual vai ser a música, dona Maria Geralda?
5: É do Milton Nascimento, não é? É,
3: aquela canção da América, é isso?
5: É, isso aí.
3: Isso, vou oferecer pros amigos.
5: Vou oferecer especialmente para você.
3: Oi, meu amor, obrigado pelo carinho.
5: Para a Celina, para o Valdomiro e para o Luiz.
3: Isso.
5: Para todos os ouvintes.
3: A turma toda, a patota toda.
5: E aí, como é? Descansou muito?
3: Eu estou voltando até mais cansado, você acredita?
5: Ah, por quê? É bom que agora você não tira feira mais. Meu.
3: Quando você descansa muito, você fica cansado, rapaz.
5: É engraçado, né?
3: É, não, mas tá, deu para dar uma descansadinha. uma relaxada, é bom, é bom.
5: Como é que tá a Sueminha, Alice?
3: Tá bem, tá bem. Hoje elas voltaram a ficar felizes, né? Porque ficar comigo dentro de casa o dia inteiro é muito bom, acho que... É, vou sair de casa, elas abriam um sorriso assim, sabe? Acho que elas queriam ficar livres de mim um pouquinho, né? Pelo dando beijão aqui, ó. Feliz dia do amigo pra senhora, é sempre bom conversar com a senhora. Manda um abração pro João Pedro e todo mundo aí, uma fruta Vasconcelos, beleza?
5: Valeu, Vitor.
3: Manda abraço pro cachorrinho também, já tá com saudade de mim. Ó.
5: Ah, tá. Fala ali, que aí, você arrumou outro, mano?
3: Ainda não, só acredito que eu não consigo.
5: Acho que não vai arrumar mais, não.
3: Eu falei com a senhora, acho que foi ontem, falei com meu pai, falei, ah, pai, tô achando que eu vou arrumar outro cachorrinho pra mim, eu tô com saudade. Tá fazendo um ano que a Hanna me deixou, eu tô morrendo de saudade já. É difícil, é ruim, né, quando a gente perde assim um animal que a gente tem carinho, né, um animal de estimação.
5: Ah, é
3: ruim.
5: Uma saudade que não passa nunca,
3: é,
5: né?
3: Mas é difícil, mas tá bom, vamos guardar com amor e carinho, né, sempre bom, né? Sempre. Aqui, ó, beijo instalado, pessoal, um ótimo fim de tarde, uma noite abençoada.
5: Outro pra vocês, com Deus.
3: Deus, tchau, tchau.
5: Tchau,
3: aí, ó, essa aqui representa tudo, né, gente, hein? Essa representa amizade mesmo, hein? É pra você do outro lado que sempre tá me ouvindo aí, que é meu amigo anônimo, né? Sempre na escuta no 93, é pra vocês todos aí, ó. Não perca a hora, 5h17, vamos liberar? Tá liberado, é só ligar, eu tô te esperando. Milton Nascimento, pra você.

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5: E aí, Guto, tudo bem? Tô chegando aqui com mais notícias direto da redação. Um homem de 29 anos foi preso pela Polícia Militar na tarde da última sexta-feira durante patrulhamento no centro de Santos Dumont, após ser flagrado descumprindo uma determinação judicial. Segundo a PM, ele foi abordado por apresentar atitude suspeita e, embora nada de ilícito tenha sido encontrado durante a busca pessoal, os militares constataram que o homem utilizava tornozeleira eletrônica. Após consulta ao sistema de monitoramento, foi verificado que ele deveria estar em recolhimento domiciliar em Juiz de Fora, mas se encontrava fora da área e do horário autorizados pela Justiça. Diante da irregularidade, o suspeito recebeu voz de prisão e foi encaminhado às autoridades competentes. E o governo federal e o Google Brasil firmaram uma parceria para ampliar a segurança de usuários que buscam serviços e investimentos financeiros pela internet. Com a nova medida, empresas interessadas em anunciar produtos financeiros na plataforma terão de comprovar sua existência, validar a identidade dos responsáveis e apresentar autorização dos órgãos reguladores, como Banco Central, Comissão de Valores Mobiliários e Superintendência de Seguros Privados. Após a verificação, poderão receber o selo de anunciante financeiro verificado, enquanto anúncios com informações falsas ou indícios de fraude poderão ser bloqueados ou perder a certificação. A iniciativa também prevê a criação de um cadastro oficial de instituições autorizadas e determina que todo o processo siga as normas da Lei Geral de Proteção de Dados, com o objetivo de reduzir golpes envolvendo falsas instituições financeiras e proteger os dados dos consumidores. A Prefeitura de Barbacena abriu o edital número 11 de 2026 para credenciar empresas e instituições interessadas em patrocinar o segundo Festival Gastronômico e Cultural de Barbacena, promovido pelas Secretarias de Cultura e Turismo e de Desenvolvimento Econômico. O evento será realizado em duas etapas, de 13 a 16 de agosto, no Jardim Municipal, durante as comemorações dos 235 anos do município, e de 8 a 12 de outubro, no Parque de Exposições, como parte da programação da 54ª Festa das Rosas e Flores. O edital disponibiliza 22 cotas de patrocínio, distribuídas em 7 categorias, e as propostas devem ser entregues até às 13 horas do dia 5 de agosto, na sede da Secult, na estação ferroviária. Caso o número de interessados ultrapasse o de vagas em cotas exclusivas, a definição será feita por sorteio público. Eu vou ficando por aqui, Guto, mas mais tarde a nossa equipe volta com mais notícias direto da redação.
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6: Ou se é, hein?
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6: Mas é na hora, na hora, na hora. Deixa eu chamar ele. Luiz, vem cá, Luiz, vem cá, Luiz. Ih, será que caiu, Luiz? Será que o Luiz caiu?
7: Testogo!
6: Você tá cochilando aí, Luiz? Tá dando uma cochilada boa aí?
7: Testogo!
6: O que que você estou, Luiz? Segunda braba dessa, Luiz?
7: Não,
6: hein?
7: Semana tem cabuloso, tem galo, tem Flamengo, Palmeiras.
6: Ah, rapaz, como é? Tava com saudade, testogo, né?
7: Graças a Deus, calou essa Nossa. Copa desconfiada.
6: É desconfiada mesmo, não foi?
7: Foi. Ela foi muito desconfiada, viu? Você viu o jogo da Argentina?
6: Eu falei aqui, isso. Gente. Eu cheguei aqui e encontrei com o Banzé, nosso diretor, sempre foi o Banzé. Foi meio esquisito aquele jogo ontem. Quem viu a Argentina naquela raça toda jogando lá contra a Inglaterra, aqueles jogos
7: todos.
6: Aquilo ali tá mal contado, não tá?
7: É um trem errado esse trem aí, viu?
6: Não tem?
7: É, tu gosta, né?
6: É, meio esquisito, meio esquisito. Aqui.
7: O jogo de sábado foi melhor, ué.
6: Não foi? Que jogão, né, cara?
7: Nossa, 10 gols, ué.
6: Que isso, cara? Eu tava.
7: Apesar também, eu vou colocar a verdade. A França também no primeiro tempo, né?
6: Não, eu vi o jogo, eu falei assim, nossa, a França podia tomar um 7x1 aí, né? Podia tomar um 7x0. Mas aí no segundo.
7: O Flamengo bolou 7x1.
6: que jogão, cara. Que jogo. É bom de ver. Aliás, não, mas vamos falar a verdade. A Copa foi muito boa, já deu saudade, né? A Copa foi muito boa,
7: não
6: né?
7: Não tem como, mas não. Mas a maleira é bolsa de aposta, dinheiro.
6: Não é, a verdade é essa mesmo. Verdade é essa
7: você
6: mesmo.
7: Agora o Vinícius lá, você bate o pênalti, tanto que você
6: perder.
7: Isso perder é verdade, não sabe, né,
6: Guto? Mas... futebol, vamos lá, eu né? vou te falar, a corrupção tá pra todo lado. Não adianta, não. Tá pra todo lado. Aqui, eu até escolhi a música aqui. Já é Madonna mesmo, Luiz? É Madonna? Epa,
7: você viu o show? O show foi da Madonna ontem.
6: Não é? Legal é com ela, com os Ronaldinho lá, você viu?
7: Ó, chique demais.
6: Ó, aqui. E assim, tem, a mulher tem que contar o segredo pras mulheres da gente, que isso?
7: Com certeza.
6: Quase 70 anos, tá aquele tão taco ainda, não tá, Luiz?
7: Não,
6: tá um
7: filé,
6: ó. Não tá?
7: Tá, ué. Ela tá lá perto dela, viu?
6: Hein?
7: Aquela outra cantou lá, mas já chama...
6: Qual?
7: A cantou a Madonna ou a outra, né?
6: Não, Shakira.
7: Pô, ela tá igualzinha a Shakira.
6: Que isso, mas a Shakira também é outra também, né? Eu lembro da Shakira quando era criança, pô. Eu lembro da Shakira quando era criança.
7: É.
6: Hein? Aqui, eu queria saber como é que coube os dois Ronaldinho naquele carro lá, rapaz, hein? Eu acho que o Fulano tá tomando manjado, não tá? Tomando agulhinha, não tá?
7: Com certeza.
6: Ele deu uma afinadinha, melhorou um pouco. Perdeu uns 2 quilos aí, melhorou. Aqui um alô especial vai pra quem, Luiz?
7: Pra minha esposa da Eliane.
6: Isso.
7: O cunhado Zé Davi lá em São José Médio.
6: Melhor café da região.
7: Meu irmão Sebastião do Pet Shop Camilo Cão.
6: Isso.
7: Tia Valdemira, Joelma.
6: Isso. Ei, Valdemira.
7: Leminho Futebol.
6: Assim que é bom.
7: Belminho, pessoal da Voz Escolar que já tá de esquerda. Pessoal do Uber aí, o Zé.
6: Isso.
7: Pessoal da banca aí, Hélio, a banca do Alex. Isso. Pessoal lá de Fiolim.
6: Assim que é bom.
7: Vai estar na Dona Zuíta.
6: Dona
7: Maria
6: toda.
7: Geralda, Larissa, Ritinho Bonfó, Dona Geralda, meu amigo Mauro Marçal.
6: Isso é cheio de amigos.
7: Abraço,
6: mesmo.
7: Marcelo, que é do irmão dele também da academia.
6: Assim que é bom. Ó, tá malhando isso?
7: Bombeiro, Sargento Evandro.
6: Isso.
7: A Sandrinha, Sheilinha.
6: Ei, bora, doutor.
7: Entra aí.
6: Assim que é
7: bom. Meu amigo Padre Jorge, Claudinho JS, agora acabou o Claudinho.
6: A Claudinho
7: muito
6: sumiu.
7: Que ligar aí, minha filha.
6: A Claudinho sumiu. Ô, Claudinho.
7: Ela ligava só na sexta, né?
6: É da tarde que eu saí da rádio, né?
7: É, manda um abraço pra vovó Maria.
6: Ei, Claudinho. Ei, vovó Leninho, saudade.
7: Ela que ficava naquele pouso lá, também sumiu, né?
6: Quem?
7: Aquela que foi visitar ela lá na...
6: É mesmo, hein?
7: A dona, esqueci o nome dela.
6: Maria, não é o nome dela?
7: Esqueci o nome dela.
6: Eu
7: agora.
6: Também não lembro o nome dela, rapaz. Esqueci há tanto tempo.
7: E aquela dona Paioba lá do São José também,
6: né? Hoje você tá lembrando do passado, hein, Luiz? Você tá igual TBT.
7: Giovana. É, muita gente esqueceu do Guto.
6: Ô, Luiz, você mandou um abraço a música inteira, já tá acabando.

0: Valeu, Luiz! Tchau, tchau!
1: Bom dia!
0: Ô Deus, ele é animado, né, cara, hein? Hein, Madonna sempre é bom, né? Be Another Day, Madonna pra você na 93, agora 5h30, vem no bloco, comercial agora, e já já tô de volta, aguenta aí, hein?

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7: 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O telefone tocou, não tocou? Mas antes, deixa eu ouvir um zap aqui, que já me mandou tem um tempinho aqui. Aguenta aí, telefone. Aguenta aí, meu querido. Deixa eu ouvir aqui, ó. Fala comigo!
9: Costa, que fala sempre, seus adversários. Obrigado, ainda melhor, com fala comigo, meu amigo.
7: Tá bom, Costa. Aqui, tá
9: meu
7: lá,
9: amigo assim. Costa, que fala sempre, seus adversários. Obrigado, ainda melhor.
7: Com
9: fala comigo, com meu amigo Guto Costa.
7: Sim, que é bom.
9: Feliz dia do amigo.
7: Ou pra nós todos
9: aí. Bacana, né? 93.3.
7: Assim, que
9: especialmente
7: é bom.
9: Pra você.
7: Valeu, cara.
9: Toca pra nós aí.
7: Ah.
9: Eduardo Costa.
7: Eduardo Costa.
9: Imagina eu. Feliz pra toda essa galera bacana que curte o seu programa, Guto.
7: Aí, um abraço. Sim. Imagina.
9: Para de tirar férias, hein? Tá tirando duas férias por ano. Para com isso aí. Um abraço, meu amigo.
7: Valeu, aquele abraço super especial. Até na sequência aqui, vai ser a próxima aqui, tá bom? Vamos lá, tem mais aqui, ó. Deixa eu ver aqui, ó. Leonardo, ó, o Léo aqui, ó. Deixa eu ver aqui o áudio, tem um áudio aqui, ó. Olá, Guto Costa, boa tarde, como é que tá você? Gostaria que você divulgasse a minha nova música. O nome da música é Estranho Amor, se você puder. Fazer mais uma vez esse favor, poder me ajudar. Ô, Léo, você tem que entrar em contato aqui com o pessoal aqui, que eu não tô podendo rodar as músicas mais não, rapaz. Agora tem que entrar dentro da playlist aqui do nosso computador aqui. Procura aqui a Dona Grazi, que é nossa diretora aqui no horário comercial. O Jax, eu acho que tá de férias, né? Pra ele inserir aqui na playlist aqui, que ela vai colocar na programação. A rádio podia até lançar, né? Os lançamentos aqui da nossa cidade aqui, o pessoal tocar as músicas aqui na rádio, viu? Vou falar, vou até dar um toque nela, tá bom, Léo? Vamos lá, vovó Leninha, ó, que delícia, que mandou pra gente aqui, ó. Aí a Dona Maria Rita, é isso mesmo. A vovó Leninha sabe tudo, né, gente, hein? Sabe tudo, Dona Maria Rita, é isso mesmo. Um beijão pra Dona Maria Rita. Deus abençoe, saudade. Saudade também, vovó Leninha, que saudade de você, hein? Vamos lá, tem ouvinte aqui, vamos ouvir. Fala comigo!
10: fala comigo.
11: Agora
10: minha
11: eu mato a saudade.
10: Ai, tá tudo bom?
11: Isso é bom demais. Rádio é bom, gente. Isso aqui é bom demais.
10: Ah, pois é. Nossa, eu tava sentindo uma falta danada. Ah. Aliás, todos, né? Tô sentindo uma falta do seu danada.
11: Que engraçado, gente.
10: É, olha,
11: você acredita que na hora que eu falei.
10: Roubando direto aí, ó. Eu falei, não, hoje eu vou conseguir, ué.
11: Você acredita que na hora que eu falei, você deixa chamar o vídeo, falei assim, aí eu pensei, juro por Deus, pensei rapidinho, depois eu sou vovó Leninha, na hora que veio a senhora, falei, ah, meu
10: pois
11: Deus.
10: Pois é,
11: Deus,
10: tá vendo?
11: E não é armado, não, que o pessoal viu que o telefone tocou enquanto eu tava começando aqui, né?
10: Isso.
11: Ó, deixa eu pôr uma trilha aqui. E vovó Leninha, conta pra mim qual vai ser a música.
10: É, na linha do tempo.
11: Na linha do tempo,
10: Vitor.
11: O costume,
10: o
11: né?
10: Jeito, né?
11: É isso, na linha do tempo. Ontem eu fui à missa lá no São Sebastião, rezei pra ver a senhora, a dona Maju ali.
10: Eu fui em Bertioga, aí cheguei cansada, aí vim pra casa com esse frio, tá combinando,
11: isso.
10: Não, nossa
11: senhora. Não, mas hoje parece
10: mas
11: que tá melhor, né?
10: Foi a missa.
11: Mas aqui, mas eu tô achando que deu uma melhorada hoje, não deu? Como é que tá aí? Tá frio agora?
10: Hoje tá bem melhor, é.
11: Eu não sei se é porque hoje a Alice não tem. Eu não sei se é porque a Alice começou as férias dela hoje, eu pude acordar mais tarde.
10: Ah,
11: já tava mais quentinho.
10: Mas hoje tá bem melhor.
11: Tá, não tá? Não é impressão minha,
10: tá,
11: não tá?
10: Hoje
11: não tá?
10: Tá bem melhor.
11: Ah, então tá. Ó, melhor assim, né? Já tá bom, já deu frio. Já fez bastante frio, não já?
10: Nossa senhora, chega, né?
11: Eu não sei quem eu encontrei esse dia, eu falei, eu tá desacostumado com frio, é que esse aí acabou comigo,
10: tá doido.
11: Tá
10: frio demais, é.
11: E conta pra mim, vou oferecer pra quem a linha do tempo?
10: Pra você, especialmente, né?
11: Obrigado,
10: pra toda
11: carinho.
10: Sua família.
11: Isso,
10: pra os meus netos que tá aqui te ouvindo também, tá todo mundo de férias,
11: olha,
10: né?
11: Olha,
10: o Dudu, o Vitor.
11: Oi, Dudu.
10: O Rafael tá longe aqui.
11: Não é Vitor, não é Victor.
10: É o Victor.
11: Você
10: não esquece, né?
11: Eu não esqueço que quando eu fui falar com ele, falou, é Victor. Eu falei, nunca mais vou esquecer. É o Victor.
10: Tem que ser.
11: É igual que é Victor e Léo também, é Victor e Léo.
10: Pois é. Podia ter posto Victor e Léo, né?
11: É. Victor Leonardo, né?
10: Isso.
11: Aí ficava.
10: Tá Maju, né? Que deve estar em casa.
11: Eita, Maju.
10: Da Duda.
11: Um beijo pra
10: todos
11: Deus.
10: Os ouvintes. Pro Luiz, que mandou um abraço pra mim.
11: Isso,
10: né?
11: Luiz, gente, pô.
10: Pra Selminha.
11: Selminha, daqui a pouco aparece Selminha aí.
10: Isso, com certeza.
11: Quase que a Selminha ganhou
10: todos
11: outra.
10: Todos que estão ouvindo.
11: Quase que a Selminha ganhou outra camisa da Argentina lá, hein?
10: É, pois é. Não. Pode não.
11: Quase. Mais alguém especial?
10: Não tá com nada, não.
11: Isso, mais alguém especial?
10: Para todos os ouvintes, né?
11: Mandou bem, mandou bem.
10: Para você, para todos aí.
11: Já, obrigado pelo carinho, a sua bênção.
10: Nada, tava morrendo de saudade.
11: Eu também tava, E uma semana abençoada para todos nós.
10: Para todos nós, né? Uma semana muito
11: produtiva, abençoada. Né? Boa, quente.
10: Isso.
11: Uma semana quente.
10: Eu fui aparecido nosso, então eu cheguei lá só Jesus.
11: É muito frio, né?
10: Nossa, tava frio demais da conta.
11: Hoje eu liguei
10: Era 10 horas da manhã, tava tudo tampado de ferro.
11: Hoje eu liguei pro meu amigo também, Emerson, lá da Emerson Car, lá. Ele tava chegando lá na hora. Falei, que benção, reza pra mim, aproveita e reza aí.
10: Mas eu rezei pra todos vocês.
11: Ah, sim, que é bom. Boa, só não esquece.
10: Bora no meu coração.
11: Isso, obrigado pelo carinho.
10: A gente acha que não, mas chega lá, a gente lembra de todo mundo.
11: Não lembra, foi mesmo, eu também
10: lembra, tive lá. A gente lembra de um, lembra do outro, aí volta, reza pro outro. É assim, muito bom.
11: Eu vou
10: agradecer, né?
11: É, e eu na missa, eu todo domingo eu rezo pro senhora também. Todo domingo que eu vou à missa lá, eu rezo pro senhora.
10: Amém. Né? Tem que rezar muito mesmo.
11: Pro senhora, pro Valdemira. Meus amigos meus, pra todo mundo, que Deus abençoe.
10: Da também.
11: Ah, o DPF vai demorar mais, o DPF vai demorar mais.
10: Ah, ele tá muito folgado.
11: O DPF tem mais moral que eu, o DPF vai ficar mais umas duas semanas aí, né?
10: É,
11: né? Mas vou ligar pra ele, vou ligar hoje, é dia do amigo, vou ligar pro DPF. Fala, DPF, não esqueça de ser hoje.
10: Parabéns pelo dia do amigo, né?
11: Isso pra nós todos,
10: eu
11: né?
10: Eu também vou mandar uma mensagem pra ele aqui.
11: Isso, manda um abraço pra ele lá e daqui a pouquinho, né? Se eu não esquecer, eu vou ligar.
10: O retrato da netinha, agora mesmo.
11: Ah, que delícia. Pra mim ainda não mandou, não. Ele não mandou ainda, não.
10: Não?
11: Não, eu vou mandar mensagem pra
10: ele. A minha netinha tá quase nascendo.
11: É mesmo?
10: É. Ela aproveitou esse frio e ficou no forninho mais um bocadinho.
11: Ah, assim que é bom. Eu tô com medo que eu tô sozinho aqui na rádio. Eu tô achando que tem uns amigos aqui na rádio, porque tem um barulho lá dentro. Ai, meu Deus do céu.
10: É,
11: e...
10: Não tem nada. Mas eles vão ajudar a guarda, né?
11: Tomara que seja da guarda mesmo.
10: É.
11: Vou falar, fica com Deus então. Tchau, tchau.
10: Fica com Deus, um abração. Outro. Deus abençoe.
11: Amém nós todos. Valeu.
10: Tudo de bom pra vocês. Pra todos nós, né?
11: Assim que é bom. Beijo, tchau, tchau. Tá aí, ó. A música tá acabando, mas ela não perde, ela manda, né? Vamos começar de novo, né? Ela merece, né? Vovó Leninha. Tá aí. Já é isso? Meu Deus, tá biorando o tempo já de novo?
7: Três minutinhos para seis. Vitor e Léo na linha do tempo. Daqui a pouquinho Eduardo Costa, imagina eu, e eu já volto com você.

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4: Ah, isso é verdade mesmo, isso é verdade. Tudo que você quer estar aqui é só você descarta liberado, hein? 3939-0950 ou então vem no zap, zap da 93. Deixa eu dar um rolezinho aqui, ó. Você tá brincando. Vamos zap zap aqui. Bom, vamos de música, vamos de música, vamos de música. Vamos de música, deixa eu achar aqui. Vamos de Jorge Vencilo, Homem-Aranha.

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0: 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Vamos lá, agora se eu posso dizer ótima noite pra você, vem comigo que esta é 93 FM Barbacena, Minas Gerais, e eu sou Guto Costa, acompanhando você, meu amigo, Até às 19, tá liberado o telefone, quer pedir a sua, é só discar 3939-0950, ou então vem no zap, 999-2527-50, que eu tô te esperando, hein? Vamos lá, escolhi uma música aqui, que tem um tempão que eu não escuto, que eu sou fã, né? Dire Straits sempre é bom, não é? Com o telefone todo no toque, eu vou selecionando aqui e mostro pra você, ó. Dire Straits, Sultans of Swing, agora 6 de 7, 93 da Rádio Girl Show, porque você está comigo.

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4: Com certeza, e vamos que vamos aí, sempre alta som nas ondas da 93 FM Barbacena, Minas Gerais. Eu sou o Guto Costa com você até as 17, até as 19, né? 17 eu chego. Até as 19, eu tô assustado aqui, já é 6h34, passa rápido, passou? Hein? Vamos lá, Paty, Dona Paty, vem cá, Dona Paty.
6: Alô.
4: Tá tudo bem, Dona Paty?
6: Tudo bem, graças a Deus, e você?
4: Melhor agora, ainda tá na onda.
6: Sumido.
4: Ah, tá, é, sumir, né? Sumir mesmo, deu uma sumida boa, né?
6: Todo dia a gente sente falta, a gente pode falar, o Guto tá no ar.
4: Ele não vai voltar, né? Ele não vai voltar, não, rapaz. Tira.
6: Não, mas nossa esperança é que volta.
4: É, ué. Olha o Maurício Vicente que mandou pra mim, que você tira duas férias por ano, hein?
6: Duas? Deve ser umas três.
4: É mais, né? É mais.
6: É.
4: E aqui, CDs e livros Léo Magalhães, é isso?
6: Sim.
4: E vai oferecer para quem, Dona Paty?
6: Hoje eu vou oferecer para meus dois filhos que estão aqui perto de mim, o Ibe e o Hugo.
4: Ih, hoje o bicho tá pegando.
6: Tá não.
4: Tá todo mundo de férias, mas tá sozinho ou tá com as noras aí?
6: Não, tá, a nora tá trabalhando.
4: Ah, então, aí foi bom, aí tá bom então, então tá bom. Então agora ficou bom, não. E vão oferecer para quem?
6: Pro Ibe e pro Hugo.
4: Mas tá faltando alguém. Mas tá faltando uma pessoa aí, ó. Tá faltando uma pessoa aí que tá gritando aí no fundo.
6: É o Jefferson.
4: Isso, o Jefferson. Tem que mandar pro Jefferson. Beleza, o som já tá rolando aí. Beijo pra família toda aí. E uma noite abençoada, tá bom, Paty?
6: Alô, uma abençoada volta aí.
4: Assim que é bom. Tchau, tchau.
6: Tchau.

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3: Mas é na hora é só discar. Telefone tá liberado, 3939-0950. Então, meu amigo, vem no Zap Zap. 93FM, 999-2527, deixa eu olhar o Zap Zap, tá tranquilo, tem algum pedido de música? Não. Então, vocês vão deixar por minha conta? É isso mesmo? Paralamas? Vão Paralamas? Não. Sabe o que eu tô vontade de ouvir? Muito tempo que eu não rodo aqui. Pitch, né? Pitch sempre é bom, não é? Pra você, com a Lise, agora 6h39.

0: Opa, opa, opa, comigo não, você que dá o show, né? Só mandar seu zap, zap no 999-252750, ou então é só dar uma ligadinha também que eu tô te esperando. Um abraço, meu amigo Pietro! A Pietro mandou mensagem, eu esqueci de mandar um abraço, rapaz, correria danada aqui, rapaz, hein? Meu amigo cruzeirense lá do Cervezeiro, Pietro, aquele abraço super especial, valeu o carinho sempre, a audiência, tava na estrada, ele já chegou, né, Pietro? Me ajuda aí, rapaz. Vem devagarinho. Mandar um abraço super especial também pra galera. Gente, acabei de receber o zap zap aqui também, lá de Congonhas. Meu amigo. Agora o telefone chegou aqui. Aguenta aí, telefone, que agora vou dar um rolezinho aqui no zap zap. Tá cheio de zap zap aqui, ó.
1: Desculpa, Costa. Estamos aqui em Congonhas te ouvindo. É. Faz bem uns dias que a gente não participa, é, né? Mas ouvindo é assim todo que dia. É bom, hein?
0: Edmilton, aquele abraço pra você e pra família toda aí em Congonhas. Sempre curtindo a gente, hein? Valeu a audiência aí, valeu o carinho sempre. Tem mais um aqui, ó. Boa noite, Guto Costa, bom retorno. Estava te ouvindo lá no Santo Antônio, numa reciclagem. Sim, lá na reciclagem. Programação top, principalmente Milton Nascimento. Muito bom, né? Hoje é dia do amigo, né? Sérgio Cano, lá do bairro Passarinhos, só na reciclagem da garagem. Tem mais uma aqui, ó. É, curtindo aqui, hein, Guto? Fala comigo, boa noite, ótima semana pra nós. Assim que é bom. O telefone tocou, não tocou? Vamos lá, fala comigo!
2: Guto, manda um abraço, meu amigo lá da Ordem, Granaí,
0: Tarzan,
2: viu?
0: Isso, como é?
2: Esqueci de falar dele.
0: É o Léo, você mandou pra...
2: Léo, gente boa, Evaristo.
0: Você mandou pra 500 pessoas, ainda esqueceu alguém, Luiz?
2: Eu esqueci ainda, pai. O Evaristo também. Tarzan também, que assumiu.
0: O Tarzan sumiu. É o Léo.
2: Léo Nordem, olha lá, abraça aí, Léo. Gente boa, sangue bom.
0: Isso, é Leonardo Celestino, isso, meu amigo. Assim que é bom. Beleza, Luiz. Mais alguma coisa, Luiz?
2: É aquele lá de remédio também lá que tirava
0: leite, eu esqueci o nome dele, rapaz. Porque aquele lá sumiu mesmo, né? Aquele lá tem, sumiu, tem muito tempo que não manda mensagem, tem muito tempo que não liga, né? Esqueci o nome dele, é seu vizinho lá, né? Lá do Japão, né?
2: Tranquilo.
0: Luiz, aquele abraço então.
2: Abraço.
0: Valeu. Oh. É figura demais, né? Vamos de música então? Guilherme Benuto e Luan Santana, quarto 67 pra você, que agora é 6h54.

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2: Mas é na hora. Aliás, na hora, só amanhã. Só amanhã. Na hora de amanhã, né? Acabou, né, gente? Acabou, passou rápido, passou. Galerinha, entrando nessa. Beijo instalado no coração de todos vocês. Obrigado a sintonia, obrigado a companhia, obrigado por estarem comigo aí desde as 17. Vem a Voz do Brasil, logo depois ser meu amigo Duarte. Eu tô de volta amanhã a partir das 17 horas com você no Fala Comigo. Muita luz e feliz dia do amigo pra você. Tchau, tchau, fui!
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4: Olá, uma boa noite.
2: Boa noite para você que nos acompanha em todo o país.
4: Segunda-feira, 20 de julho de 2026.
2: Vamos aos destaques da Voz do Brasil.
4: Agora é lei. Brasil conta com a estratégia nacional do Complexo Econômico Industrial da Saúde.
2: A legislação estabelece diretrizes para a pesquisa, o desenvolvimento e a produção de medicamentos, vacinas e outras tecnologias para o SUS. Márcia Fernandes.
5: A lei prevê medidas para incentivar a produção nacional de insumos e fortalecer cadeias produtivas internas, com o objetivo de ampliar a capacidade nacional de resposta em situações de crise.
4: E ainda, cuidotecas, universidades públicas estaduais podem instalar espaço.
2: Edital apoia a implantação da estrutura responsável por abrigar a criança enquanto a mãe frequenta as aulas. Luana Karen.
6: O edital vai oferecer R$ 9.200.000 para que as universidades estaduais possam contratar profissionais, comprar material pedagógico e oferecer alimentação às crianças.
4: Tecnologia para ajudar no combate à violência contra a mulher.
2: Uma inteligência artificial auxilia quem procura o Ligue 180.
4: Quer saber mais sobre o assunto? Hoje nós conversamos com a Secretária Nacional de Enfrentamento à Violência contra Mulheres, Estela Bezerra.
2: Ela fala também sobre a importância do apoio para quebrar o ciclo de maus tratos.
7: Ninguém consegue fazer uma ruptura sozinha. Então, o primeiro movimento é uma mulher procurar alguém de sua confiança. O segundo movimento é procurar um serviço especializado.
4: Hoje, na apresentação da Voz do Brasil, Mariana Juman e Nazi Brum.
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4: O Brasil tem agora uma lei que regulamenta a produção de vacinas, medicamentos e insumos de saúde, voltada ao atendimento do SUS.
2: A medida consolida como política permanente instrumentos voltados ao fortalecimento da capacidade nacional de desenvolvimento, produção e inovação em tecnologias estratégicas para o SUS.
5: A lei cria a Estratégia Nacional do Complexo Econômico Industrial da Saúde. A legislação estabelece regras para o país produzir tecnologia própria no setor. Na prática, o texto define critérios para a produção em solo brasileiro de medicamentos, vacinas, equipamentos de diagnóstico e ingredientes farmacêuticos que abastecem o Sistema Único de Saúde. O ministro da Saúde, Alexandre Padilha, disse que a estratégia quer fortalecer laboratórios públicos e ampliar o acesso da população a tecnologias estratégicas de saúde.
8: É preparar o Brasil cada vez mais para respostas em emergência em saúde, dar uma previsibilidade importante para as empresas privadas investirem, dar uma outra dimensão para o que é o setor da saúde. Tanto naquilo que é os compromissos de garantir o atendimento à nossa população, quanto da saúde enquanto setor econômico.
5: A lei prevê medidas para incentivar a produção nacional de insumos e fortalecer cadeias produtivas internas, com o objetivo de ampliar a capacidade nacional de resposta em situações de crise, como destacou o ministro do Desenvolvimento, Indústria, Comércio e Serviços, Márcio Elias.
9: A pandemia mostrou isso para o mundo, a indesejável dependência de um continente ou de alguns países no fornecimento do que é essencial na área da saúde. Acho que a sanção do nosso PL 2583 hoje retoma essa tradição do país, do Brasil, na vanguarda do desenvolvimento do Complexo Econômico Industrial da Saúde.
5: A estratégia também prevê mecanismos para a transferência de tecnologia entre instituições privadas e laboratórios públicos. Entre os projetos previstos estão o desenvolvimento de insulina glargina com produção integral no Brasil e de uma vacina contra o vírus sincicial respiratório associado a casos de bronquiolite. Reportagem Márcia Fernandes.
4: Empresas de revenda de ingressos devem ser transparentes com o consumidor sobre o seu papel.
2: Caso isso não aconteça, elas podem ser alvo de medidas cautelares, entre outras determinações.
4: É o que vamos ouvir agora na reportagem de Gabriela Noronha.
1: Quando você vai comprar um ingresso para um show ou teatro, por exemplo, pode acabar recorrendo a páginas na internet que fazem a revenda desses tickets. Mas essas plataformas precisam respeitar os direitos do consumidor. Se isso não ocorrer, ficam sujeitas a medidas cautelares do governo. É o caso de uma empresa que começou a ser investigada nesta segunda-feira por falta de transparência e insuficiência de informações essenciais ao consumidor, como detalhou Ricardo Morishita, secretário nacional do consumidor.
10: Muita gente acaba contratando, mas não sabe que se trata de um mercado secundário. E claro, tudo isso leva a uma potencial ilusão do consumidor ao erro ou a acreditar que está adquirindo o ingresso pelo canal oficial. Acho que isso é ruim para todos. É importante que o consumidor saiba, não seja enganado, não possa ser induzido a erro, garantir a informação e depois a própria boa-fé.
1: Como medida cautelar, a Senacom determinou que a plataforma passe a indicar de forma clara e destacada ao longo de todo o processo da venda, que não constitui um canal oficial de venda dos eventos, que os ingressos são ofertados por terceiros e que podem ser vendidos por preços superiores aos dos canais oficiais. Em caso de não cumprimento da medida, a empresa poderá ser multada em R$100 mil por dia. Vitor Oliveira Fernandes, secretário nacional de Direitos Digitais, mencionou outras possíveis fraudes que fazem parte da investigação.
11: Uma outra preocupação que também surge nesses monitoramentos de mercado é o uso cada vez maior de robôs que funcionam verdadeiramente como cambistas digitais. Robôs que conseguem adicionar ingressos ao carrinho em milissegundos, que conseguem ocupar posições melhores nas filas dos ingressos e que conseguem até fazer o check-out automatizado em um tempo bastante rápido, de modo que o consumidor se torna dependente desse mercado secundário.
1: Lembrando que há PROCONs em todos os estados do país para a proteção e defesa dos direitos do consumidor. Além disso, é possível utilizar a plataforma consumidor.gov.br para registrar denúncias e reclamações. Reportagem Gabriela Noronha.
2: E durante a Copa do Mundo da FIFA 2026, o Ministério da Justiça e Segurança Pública participou da Operação Cartão Vermelho, realizada simultaneamente em 9 países.
4: A ação foi coordenada pelo Departamento de Justiça e pela Agência de Investigações de Segurança Interna dos Estados Unidos para combater a pirataria digital e física.
2: No Brasil, a atuação com foco no ambiente digital resultou no bloqueio de 309 domínios e 109 endereços de IP utilizados na transmissão ilegal de sinais de TV e streaming.
4: A operação teve como objetivo combater redes criminosas envolvidas que lucram ilegalmente com a venda de produtos físicos piratas, como camisetas de seleções, álbuns de figurinhas e artigos esportivos falsificados, e também com a retransmissão digital não autorizada dos Jogos do Mundial.
2: O pagamento do Bolsa Família começou hoje aos beneficiários do programa.
4: Em cidades onde foi decretada a situação de emergência ou calamidade pública pelo governo federal, o recurso foi unificado.
12: Começou nesta segunda-feira, dia 20, o pagamento do Bolsa Família referente ao mês de julho. Os depósitos seguem um calendário escalonado, conforme último dígito do número de identificação social, o NIS. Neste mês, o benefício tem valor médio de R$ 679,19. Para receber o auxílio, é preciso atender aos critérios do programa, manter o cadastro único atualizado e cumprir as exigências nas áreas de saúde e educação, como frequência escolar, vacinação em dia e acompanhamento pré-natal, quando necessário. Os beneficiários podem movimentar o dinheiro de forma digital pelo aplicativo Caixa Tem, utilizados na função débito com cartão do programa ou sacados em terminais de autoatendimento da Caixa, casas lotéricas e correspondentes Caixa Aqui. Já as famílias que vivem em municípios com situação de emergência ou calamidade pública reconhecida pelo governo federal recebem um benefício nesta segunda-feira sem seguir o calendário do NIS. A medida beneficia moradores de cidades do Amazonas, Roraima, Paraná, Sergipe, Paraíba e Rio Grande do Norte, afetadas por eventos como estiagem e enchentes. Thaísa Vitória para a Voz do Brasil.
2: E estão abertas as inscrições doações para o Prêmio Brasil que Alimenta, até o dia 31 de julho.
4: A iniciativa vai reconhecer 40 ações desenvolvidas por organizações da sociedade civil para o combate à fome.
2: Podem participar organizações que estejam em funcionamento há pelo menos 3 anos e mantenham iniciativas em andamento.
4: O valor total da premiação é de R$ 700 mil, distribuídos entre as 20 melhores iniciativas.
2: O edital com as informações está disponível em gov.br/mds.
4: As mulheres têm agora um novo aliado na luta contra a violência, um chatbot do Ligue 180.
2: É um robô atendente que vai trazer prontamente informações sobre os direitos das mulheres, legislação e serviços da rede de atendimento.
4: A ferramenta de inteligência artificial vai fazer uma curadoria diária da base de informações utilizadas pelas atendentes da Central de Atendimento à Mulher.
2: Mas o atendimento humanizado, em que as vítimas podem conversar diretamente com uma pessoa, vai seguir. E nós conversamos sobre isso com a Secretária Nacional de Enfrentamento à Violência contra as Mulheres, Estela Bezerra. Acompanhe. Secretária Estela, bem-vinda à Voz do Brasil. Vamos começar falando desse novo chatbot do Ligue 180. Como é que ele funciona? O que, que ele oferece de novo para as mulheres?
13: Olha, o chatbot, primeiro, um prazer estar aqui, uma saudação a todo mundo que está nos ouvindo, nos assistindo. O chatbot, ele é mais uma tecnologia, ela é desenvolvida muito pelo campo do mercado, mas a tecnologia também pode servir à cidadania, né? Então, o que nós estamos colocando é mais um meio de acesso para que as mulheres em situação de violência, elas possam acionar a Central 180, seja para pedir uma informação ou seja para que ela tenha uma acolhida rapidamente sobre a situação de violência que ela está vivenciando. A violência contra as mulheres, ela tem várias tipologias. O Brasil ainda não tem uma imersão, uma compreensão dessas várias tipologias, mas elas oprimem mulheres em todo o território. E aí o chatbot, inclusive, dialoga com a juventude e traz mais uma opção, mas ela não tira a humanização do serviço nem do atendimento.
14: Quer dizer que com um robô o atendimento humano também segue, né? As mulheres ainda conseguem atendimento humanizado ligando para o número 180.
13: O chatbot ele pode estar assentado numa inteligência artificial, mas ele também pode estar nos princípios do atendimento. E nesse caso ele está nos princípios do atendimento, não há uso de inteligência artificial, depois que se tabula ali o tipo de demanda que é trazida, imediatamente você pode recorrer a um atendimento humanizado e aquela demanda vai ser acompanhada humanamente. Nós temos mais de 360 atendentes 24 horas para fazer serviço.
2: Onde é que elas acessam o chatbot?
13: Olha, tanto pelo telefone como ela pode acessar pelo site da nossa página no Ministério das Mulheres. Nós temos todas as tecnologias que você pode recorrer. O 180 tem um grande painel. 22% das procuras no Ministério das Mulheres são justamente pelo 180.
14: E há também outras ferramentas, né, como o WhatsApp, por exemplo, né? Como é que ele pode ser acessado por quem queira orientações ou mesmo ajuda?
13: Olha, o 180, ele já tinha o WhatsApp implementado. O WhatsApp é uma linha direta. Depois que a gente fazia o atendimento direto, humanizado, ainda se perguntava se você queria receber alguma informação pelo 180, né? Então, o WhatsApp não é uma ferramenta em que a gente acessa a qualquer mulher. A gente prioriza o sigilo da informação. Muitas vezes as mulheres podem receber ou tem o telefone monitorado e isso pode ser uma situação de risco. Mas o WhatsApp do 180, ele fica disponível para qualquer mulher que liga para o 180 e ele também pode ser acessado através da nossa página com um íconezinho que dá disponibilidade ao 180.
2: Agora, as atendentes do Ligue 180, elas passam por uma qualificação, né, específica para prestar esse tipo de atendimento. O que está incluído na preparação delas?
13: Olha, desde a taxonomia, porque a gente tem violência, desde violência vicária, que recentemente foi reconhecida como uma tipologia própria de crime, até a violência patrimonial, a violência psicológica, são tipologias de violência que às vezes é difícil de você identificar. Muitas mulheres vão e se identificando que vivem aquele tipo de violência na medida em que alguém vai falando que aquilo é violência. Então, todas essas atendentes, elas são preparadas, qualificadas em compreender a legislação e compreender a manifestação desse tipo de violência. Elas também têm um aparo psicológico, porque é muito doloroso e é muito difícil você passar o dia inteiro ouvindo narrativas de violação de direitos e de violência. Então, elas têm uma retaguarda de psicologia, de atendentes, né, e fazem grupos de conversar sobre esse tema. E agora nós estamos inaugurando uma especialização para que elas tenham uma melhor qualificação, mas também um reconhecimento acadêmico de que elas são profissionais especializadas no atendimento às mulheres em situação de violência.
2: Só para a gente esclarecer, a senhora mencionou a violência vicária, que é um tipo novo, né, um tipo penal novo, e aí muita gente provavelmente não conhece. Ela ocorre quando o companheiro agride familiares, né, filhos, pais, para atingir a mulher, né?
13: O agressor praticante de violência doméstica, ele nunca só viola as mulheres, ele viola os filhos, ele agride a sogra, ele agride os cunhados, mas ele tem uma predileção pelos filhos. Os filhos é um modo, é um instrumento de ofender. Se você, às vezes, me der um tapa, o tapa dói, mas dói mais se você bater no meu filho. Isso é uma coisa muito concreta. E o pior caso que nós acompanhamos foi aquele caso de Thales Machado, aqui no estado de Goiás, onde ele executou os dois filhos e ainda construiu, através, se suicidou, mas antes disto construiu a narrativa de que há ex-esposa ou a mãe das crianças é que era responsável por tudo aquilo, e ela, por conta disso, não conseguiu sequer acompanhar o velório dos filhos.
14: Secretária, o Ministério das Mulheres também apresentou recentemente em Salvador as diretrizes nacionais das Casas da Mulher Brasileira. O que elas estabelecem sobre esse serviço?
13: A atualização das diretrizes era uma necessidade. A casa está fazendo 10 anos. A primeira casa foi inaugurada ali em 2015, né, no estado de Mato Grosso do Sul. Durante esses 10 anos, muita coisa mudou, inclusive de legislação. Nós temos muita tecnologia que avançaram durante essa década e era necessário fazer um alinhamento. Hoje temos 13 casas, uma projeção de mais casas, é natural que a política pública vá se expandindo por todo o território, e era necessário a atualização das diretrizes, porque a Casa da Mulher Brasileira, ela é o mais completo, mas ela é mais complexo serviço de uma política pública. Ela junta no mesmo espaço poderes, como o poder executivo e o poder do sistema de justiça, judiciário. Lá funciona a vara de família, lá funciona o Ministério Público, mas também tem a Secretaria de Segurança Pública com a Delegacia Especializada da Mulher, o serviço psicossocial que atende lá dentro, tem também a possibilidade da mulher, por uma questão de risco, ficar acomodada num abrigamento temporário dentro dessa casa. Então, como são serviços complexos, de alta complexidade, com intersetorialidade e interinstitucionalidade, as diretrizes se atualizaram para que o serviço tenha mais azeitamento e seja muito mais eficiente, para que não haja nenhum erro de protocolo de serviços tão complexos.
2: Agora, secretária, acho que a pergunta mais importante da nossa entrevista é essa que vem agora. Uma mulher que esteja nos ouvindo e que se reconheça numa situação de violência, mas que tenha dificuldades em sair dessa situação, seja por motivos financeiros ou quaisquer outros, como é que ela pode começar a pedir ajuda? A gente falou aqui de Casa da Mulher Brasileira, de Ligue 180, mas por onde ela começa? Qual o primeiro passo?
13: Olha, geralmente uma mulher que vive em situação de violência, ela nega que vive em situação de violência. Essa negação vai de 3 a 10 anos. Se ela tem no ciclo de amizade dela e uma forma de impedir que a mulher recorra a alguém, um agressor que vive dentro de casa, que ameaça constantemente, ele inibe a relação dessa mulher com seus familiares e também com suas amigas. Essa é uma maneira de manter a mulher isolada. Então, o principal movimento que uma mulher precisa fazer quando ela está vítima de violência é procurar alguém da sua confiança, alguém que ame e respeite ela verdadeiramente para ela poder compartilhar dessa situação que ela vive. Geralmente, o primeiro ciclo de apoio vem das amigas e da família. Quando você não encontra essa possibilidade, é preciso procurar ou a delegacia, ou o centro de referência da mulher, ou mesmo a Casa da Mulher Brasileira, que é um serviço de porta aberta. Geralmente, as mulheres só conseguem fazer esse movimento quando a violência já não ameaça mais só a vida dela, ameaça a vida dos filhos. Então, as mulheres conseguem fazer uma ruptura. Por isso que programas como esse, a gente falar do assunto, dizer que a violência acontece e que ela não é naturalizada e que ela pode ser rompida, é necessário. Muitas mulheres vivem em situação profunda de isolamento e não conseguem fazer a ruptura sozinha. Ninguém consegue fazer uma ruptura sozinha. Então, o primeiro movimento é uma mulher procurar alguém de sua confiança. O segundo movimento é procurar um serviço especializado. E se ela for a um serviço bancário, sendo oprimida por violência patrimonial, ela também deve pedir ajuda. Hoje a Caixa Econômica tem um serviço para acolher mulheres nessa situação. Ou se ela for a um serviço de saúde, ela também pode pedir ajuda ao serviço de saúde para poder fazer a ruptura da violência. Sozinha ninguém consegue.
14: Muito bem, nós conversamos com Estela Bezerra, secretária nacional de enfrentamento à violência contra as mulheres. Muito obrigado, secretária, por sua entrevista aqui à Voz do Brasil.
13: Eu que agradeço a vocês.
4: Conciliar os estudos e a maternidade é uma missão desafiadora para muitas mães que ocupam as universidades.
2: Mas nas cuidotecas, as mães podem deixar seus filhos na hora das aulas.
4: O serviço já é oferecido em universidades federais e agora está aberto para universidades públicas estaduais.
2: As interessadas têm até o dia 15 de setembro para se inscrever em edital do Ministério das Mulheres.
15: Um espaço público, seguro e gratuito, onde crianças de 3 a 12 anos de idade são acolhidas enquanto os responsáveis, principalmente as mães, estudam. Assim, é a Cuidoteca, serviço oferecido em universidades federais como a de Brasília. Na UNB, a iniciativa teve início no começo deste ano e atendeu 23 crianças no período noturno. Para o segundo semestre, 40 vagas serão oferecidas. A coordenadora pedagógica da Cuidoteca da UNB, Letícia Teles, falou sobre a receptividade do serviço.
16: A Cuidoteca promoveu ali um espaço onde a criança pode ser criança, porque eles podem realmente brincar, socializar. E as mães têm um feedback, assim, incrível.
15: Agora, o serviço de Cuidoteca será expandido para universidades estaduais. O edital aberto pelo Ministério das Mulheres vai oferecer 9 milhões e 200 mil reais para que as universidades estaduais possam contratar profissionais, comprar material pedagógico e oferecer alimentação às crias. Em contrapartida, as unidades deverão providenciar espaço físico, infraestrutura e apoio operacional. Cada universidade selecionada poderá receber até 240 mil reais para manter o serviço. Segundo Juliana Cores, coordenadora-geral de Políticas de Cuidado do Ministério das Mulheres, há recursos suficientes para contemplar todas as universidades estaduais do país.
17: A gente pensou nas universidades estaduais devido ao número de mulheres, que é um número relevante, e a gente conseguiu aqui aportar um recurso que é suficiente para abarcar todas as universidades estaduais. E o que a gente quer é que cada vez mais cresça essa cultura da Cuidoteca. A gente interpreta como um dos pontos cruciais aí para a tranquilidade dessas mulheres.
15: O envio de propostas pelas universidades estaduais deve ser feito até o dia 15 de setembro por meio da plataforma transferegov.br. As unidades selecionadas deverão ofertar o serviço de Cuidoteca por 12 meses. Reportagem Luana Karen.
4: E além do edital para as universidades estaduais, seguem abertas até o dia 1º de agosto as candidaturas para a chamada estratégica Unicuidotecas.
2: Nesta chamada, o Ministério da Educação, em parceria com o Ministério do Desenvolvimento e Assistência Social, Família e Combate à Fome, vai selecionar 50 universidades federais para a implantação de espaços gratuitos de acolhimento infantil nas instituições.
4: Os espaços visam atender filhos de alunos, professores, servidores técnicos e trabalhadores terceirizados.
2: Cada universidade federal selecionada terá capacidade para atender 40 crianças simultaneamente.
4: O envio das propostas deve ser feito por meio eletrônico. Os detalhes estão disponíveis em gov.br/mec.
2: transporte aéreo brasileiro registrou 65 milhões e 200 mil passageiros no primeiro semestre desse ano.
4: De acordo com o relatório da Agência Nacional de Aviação Civil, a ANAC, mais de 50 milhões nos voos domésticos e 15 milhões nos voos internacionais.
2: Só no mês de junho, o total de passageiros chegou a 10 milhões e 300 mil pessoas.
4: O transporte de carga nos aeroportos brasileiros registrou o crescimento de janeiro a julho deste ano.
2: Foram mais de 673 mil toneladas transportadas em níveis nacionais e internacionais.
4: E essas foram as notícias do Governo Federal.
2: Uma realização da Secretaria de Comunicação Social da Presidência da República.
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2: Fique agora com as notícias do Poder Judiciário e do Congresso Nacional. Boa noite.
4: Boa noite e até amanhã.

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2: Em Angola, presidente do STF propõe ampliar cooperação entre cortes constitucionais na defesa da democracia.
3: TSE divulga dados sobre o eleitorado brasileiro.
2: TST entende que CNPJ ativo não basta para provar que a empresa continua em operação.
3: Boa noite, eu sou o Arthur Filho.
2: E eu sou Walter Lima.
3: O presidente do STF e do CNJ, ministro Edson Fachin, defendeu em Luanda, na Angola, o fortalecimento da cooperação entre tribunais constitucionais para proteger a democracia.
2: A manifestação ocorreu durante reunião com Laurinda Prazeres Cardoso, presidente do Tribunal Constitucional de Angola, Marta Ferreira.
4: Ao abrir o encontro, Fachin disse que a relação entre os dois tribunais deve ser ampla, permanente e voltada à construção de uma agenda comum para os próximos anos.
5: Cuidaremos de uma pauta de cooperação centrada no fortalecimento da capacidade institucional de nossos tribunais.
4: O presidente do STF ressaltou que as democracias constitucionais enfrentam desafios comuns em diferentes partes do mundo, especialmente diante do avanço de movimentos autoritários que buscam enfraquecer as instituições por dentro. Para Fachin, os tribunais constitucionais ocupam posição central na preservação do Estado Democrático de Direito e defendeu o fortalecimento da cooperação entre as cortes constitucionais para compartilhar experiências e consolidar referências democráticas capazes de enfrentar tendências autoritárias observadas em diversos países.
3: O TSE divulgou nesta segunda-feira os dados do eleitorado brasileiro.
2: As estatísticas indicam que mais idosos e mais indígenas estão aptos a votar. Jane Costa.
6: Mais de 158 milhões de brasileiras e brasileiros estão aptos a votar no dia 4 de outubro, primeiro turno das eleições. São Paulo, maior colégio eleitoral do país, reúne mais de 34 milhões de eleitoras e eleitores, representando 21,48% do total. Em seguida, aparecem Minas Gerais e Rio de Janeiro. O eleitorado no exterior aumentou, são quase 929 mil. A maioria do eleitorado tem entre 40 e 44 anos, com mais de 15 milhões de pessoas. Os dados também revelam avanços no preenchimento da autodeclaração de raça e cor, tornando o cadastro eleitoral mais diverso e reduzindo significativamente o número de registros sem essa informação.
3: CNPJ ativo não basta para provar que a empresa continua em operação, segundo o TST.
2: Integrante da Comissão Interna de Prevenção de Acidentes e de Assédio pretendia usar o dado para assegurar estabilidade. Larissa Batista.
7: O trabalhador alegou que a empresa continuava funcionando, já que o CNPJ da instituição sediada em Piracicaba, São Paulo, permanecia ativo. Mas o TST entendeu que isso, por si só, não comprova que a unidade ainda esteja em operação. Como o contrato de prestação de serviços foi encerrado e a CIPA deixou de existir naquele local, a corte decidiu que o auxiliar de produção não tinha direito à estabilidade no emprego e manteve a demissão. A decisão foi unânime.
3: Após a Lei 14.752 de 2023, judiciário não pode multar advogados por abandono de causa.
2: Com esse entendimento, o STJ afastou a multa aplicada a advogados que faltaram à sessão do Tribunal do Júri. Fátima Uchoa.
8: Os advogados pediram o cancelamento do júri e justificaram a ausência.

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0: A você, uma boa noite.
1: E até amanhã.
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1: Eu sou Humberto Pinheiro e estes são os destaques de hoje do Jornal do Senado, que começa agora. A autonomia do Banco Central e novas regras para a saúde avançam na CCJ. Jovens que saem de abrigos podem ganhar cotas no ensino federal. Eleitores com deficiência ou mobilidade reduzida terão direito a transporte gratuito. Boa noite. A Comissão de Constituição e Justiça aprovou neste primeiro semestre a proposta de emenda à Constituição que busca assegurar um orçamento próprio e autonomia operacional ao Banco Central. A CCJ ainda votou outras duas mudanças na Constituição para assegurar jornada de 36 horas semanais para enfermagem e aposentadoria diferenciada para agentes comunitários de saúde e combate às endemias. Repórter Bruno Lourenço.
2: Uma das propostas de emenda à Constituição aprovadas na Comissão de Constituição e Justiça transforma o Banco Central de autarquia para entidade pública de natureza especial, com autonomia técnica, administrativa, orçamentária e financeira. O relator, senador Plínio Valério, do PSDB do Amazonas, defendeu a medida.
3: Essa autonomia, ela fortalece não só o sistema financeiro brasileiro, traz muita segurança para todos nós.
2: Já a PEC, que assegura o direito à aposentadoria diferenciada de agentes comunitários de saúde, de combate às endemias e de agentes indígenas de saúde e de saneamento, passou pela CCJ e pelo plenário. A proposta teve como relator o senador Irajá, do PSD do Tocantins, que destacou o papel desses profissionais na ponta da saúde.
4: Um reconhecimento, um trabalho histórico, dedicado por toda uma vida a essas pessoas que são brasileiros e brasileiras, que são, como eu costumo dizer, o SUS do Brasil de carne e osso.
2: Outra proposta de emenda à Constituição aprovada na CCJ vincula o piso salarial da enfermagem a uma jornada máxima de trabalho de 36 horas semanais.
1: O Senado aprovou e enviou para sanção presidencial um projeto que cria regras para as parcerias entre escolas e pontos e pontões de cultura. A proposta pretende ampliar o acesso de estudantes a atividades culturais e fortalecer a integração entre educação e cultura. A iniciativa estabelece requisitos para a celebração dessas parcerias e busca incentivar ações culturais no ambiente escolar. Os detalhes na reportagem de Márcio Maturana.
5: Pontos e pontões de cultura são associações sem fins lucrativos com atividades culturais dentro das comunidades. Hoje, essas associações já podem fazer parcerias com redes de ensino superior, técnico e básico, mas o projeto define critérios para isso. O texto aprovado no plenário do Senado foi o relatório que o senador Humberto Costa, do PT de Pernambuco, apresentou na Comissão de Educação. Ele resumiu os pontos principais da proposta.
6: Esta proposição inova ao estabelecer duas balizas essenciais que a legislação vigente não contempla: a exigência de que a parceria seja consonante com a proposta pedagógica de cada escola, preservando assim a autonomia escolar, e a prioridade para pontos e pontões de cultura situados nas proximidades da comunidade escolar, de modo a fortalecer os vínculos territoriais e culturais já existentes.
5: Quando entrar em vigor, a lei vai mudar a Política Nacional de Cultura Viva, que busca ampliar o acesso da população aos direitos culturais.
1: Foi apresentada no Senado uma proposta de emenda à Constituição que busca garantir a continuidade dos programas estaduais, distritais e municipais de incentivo à cultura e ao esporte. A medida preserva mecanismos de apoio mesmo após a implementação da reforma tributária. A proposta permite que estados, o Distrito Federal e os municípios continuem concedendo incentivos fiscais a esses setores por meio de créditos do Imposto sobre Bens e Serviços, o IBS. A reportagem é de Douglas Castilho.
7: Foi apresentada no Senado Federal a proposta de emenda à Constituição que assegura a sobrevivência dos programas locais de incentivo fiscal voltados à cultura e à prática desportiva. A medida

0: Era as regras da reforma tributária para permitir que estados, o Distrito Federal e os municípios continuem a estimular esses setores por meio de créditos compensatórios do Imposto sobre Bens e Serviços, o IBS. Sem essa alteração, o novo modelo de unificação tributária sobre o consumo extinguiria gradualmente esses mecanismos regionais de incentivo indireto até o ano de 2032. Pelo projeto, o Comitê Gestor do IBS vai definir as regras técnicas para a concessão e o registro desses créditos. Já os estados, o Distrito Federal e os municípios terão de aprovar leis próprias para criar seus próprios programas. O autor da iniciativa, senador Carlos Portinho, do PL do Rio de Janeiro, ressaltou que as leis locais sustentam uma ampla cadeia produtiva e criam milhares de empregos que, segundo ele, vão além dos holofotes.
1: A gente muitas vezes pensa só no artista ou no jogador de futebol, mas na verdade é todo um ecossistema que tem. É o produtor cultural, é o pessoal que trabalha para os eventos, né? As empresas de eventos, são muitos empregos que geram esse fomento. Com a reforma tributária ficou ameaçado e a gente já se antecipou a esse problema, assim podendo incentivar e fomentar essas duas indústrias que eu chamo é a indústria do entretenimento. A gente tem que ver cultura e esporte como uma grande indústria do Brasil.
0: A proposta também determina que o valor desses incentivos serão pagos pelo Estado, pelo Distrito Federal ou pelo município que criar o programa. Além disso, os benefícios terão de seguir regras rígidas de avaliação, transparência e controle social. A PEC, que conta com a assinatura de outros 26 senadores, será analisada pela Comissão de Constituição e Justiça.
2: Nas eleições deste ano, eleitores com deficiência ou mobilidade reduzida terão direito a transporte individual gratuito oferecido pela Justiça Eleitoral. O programa Seu Voto Importa, do Tribunal Superior Eleitoral, tem como objetivo promover a inclusão e reduzir as dificuldades de deslocamento para que o cidadão vote. Para garantir o atendimento no dia da votação, o interessado deverá solicitar o transporte gratuito até 14 de setembro. O pedido poderá ser feito pelo próprio eleitor ou por seus representantes legais, de forma presencial, diretamente no cartório eleitoral da zona correspondente ou por canais remotos e eletrônicos. Também será necessária a apresentação de autodeclaração ou de documento que comprove a deficiência ou a dificuldade de locomoção. O primeiro turno das eleições será realizado em 4 de outubro. O senador Paulo Paim, do PT do Rio Grande do Sul, manifestou apoio à proposta de emenda à Constituição que altera a forma de contribuição previdenciária das empresas. O texto da PEC propôs substituir a contribuição incidente sobre a folha de salários por uma base de cálculo sobre o faturamento bruto das empresas.
3: Essa mudança é necessária por diversos motivos. Empresas com grande faturamento, mas que empregam pouca mão de obra, como o setor financeiro, passaria a contribuir mais.
2: Jovens que deixaram abrigos e casas lares ao completar 18 anos podem ganhar cotas no ensino superior e nas escolas técnicas federais. A proposta foi aprovada pela Comissão de Direitos Humanos do Senado. O projeto busca ampliar as oportunidades de educação para quem cresceu em acolhimento institucional e agora segue para análise da Comissão de Educação. A reportagem é de Rodrigo Rezende.
4: Crianças e adolescentes que aguardam uma definição sobre processos de adoção ou por outro motivo estão impossibilitados do convívio familiar, podem viver no chamado acolhimento institucional, em locais como abrigos ou casas-lares. Um projeto aprovado na Comissão de Direitos Humanos, de autoria do senador Jorge Cajuru, do PSB de Goiás, quer garantir aos jovens que vivem ou viveram nessa situação até os 18 anos, ou seja, não foram adotados e alcançaram maioridade, uma cota nos processos seletivos para o acesso ao ensino superior e às escolas técnicas federais. O relator do projeto, o senador astronauta Marcos Pontes, do PL de São Paulo, afirma que a ideia colabora com a diversidade no meio acadêmico.
5: A proposição realiza a importante missão de conferir oportunidades a pessoas oriundas de acolhimento institucional. Lembrando que acolhimento institucional é diferente de instituições como a Fundação Casa com menores infratores. É outro tipo de público.
4: Marcos Pontes incluiu no projeto uma previsão de avaliação a cada 10 anos dessa política de cotas. A proposta segue para análise da Comissão de Educação do Senado.
2: Com trabalhos técnicos de João Lira, o Jornal do Senado fica por aqui. Acompanhe agora as notícias da Câmara dos Deputados. Boa noite e até amanhã.

0: dos Deputados.
1: Câmara aprova projetos que garantem direitos de pessoas com deficiência.
2: Avança a proposta que reforça a política de prevenção ao câncer de pulmão.
3: Projeto de lei aumenta a pena para tráfico de drogas com uso de aeronaves.
4: Policiais em serviço poderão usar o transporte público de forma gratuita.
5: Boa noite. A Comissão de Viação e Transportes da Câmara aprovou a gratuidade no transporte público para policiais em serviço. A repórter Sofia Peçanha tem mais detalhes.
6: A Comissão de Viação e Transportes aprovou o projeto que estabelece a gratuidade no transporte público coletivo para policiais civis e militares em exercício. Pelo texto, o benefício será válido para ônibus urbanos e intermunicipais, metrô, trens suburbanos e metropolitanos, barcas e catamarãs. Para ter acesso ao benefício, o policial precisa estar em serviço, uniformizado e apresentar a identificação funcional válida. O relator da proposta na comissão, o deputado Zé Trovão, do PL de Santa Catarina, destacou que a presença de policiais nos veículos pode contribuir para aumentar a segurança dos passageiros.
7: Olha, primeiro que quando você coloca um policial no transporte público, você cria segurança para quem está lá dentro.
6: A proposta também estabelece que a gratuidade só poderá ser utilizada quando houver assentos disponíveis sem prejudicar quem pagou a passagem. Ou seja, os passageiros pagantes continuam tendo prioridade no uso dos lugares. Além disso, as empresas e concessionárias dos coletivos deverão informar o direito por meio de avisos visíveis ao público. Caso não cumpram a regra, podem sofrer penalidades previstas na legislação. O projeto também foi aprovado pela Comissão de Segurança Pública e Combate ao Crime Organizado. O relator, o deputado Coronel Meira, do PL de Pernambuco, argumentou que os policiais enfrentam jornadas prolongadas e, muitas vezes, precisam de condições diferenciadas para o deslocamento após o serviço. Em concordância na Comissão de Viação e Transportes, o deputado Zé Trovão ressaltou o impacto econômico da medida para esses profissionais.
7: Então, a gente criou uma norma que, se ele entender por bem de usar aquele transporte, ele vai, além de ajudar a sociedade, ele vai poder economizar no combustível para ter um pouquinho mais de salário no final do mês.
6: Hoje, a gratuidade para policiais já existe em algumas regiões, como no Distrito Federal, mas depende de normas locais e não é padronizada em todo o país. A proposta, apresentada pelo deputado Capitão Augusto do PL de São Paulo, busca criar regras nacionais que reconheçam a importância dos profissionais da segurança pública e facilitem o deslocamento durante o exercício da função. O projeto que garante gratuidade no transporte público para policiais segue para análise na Comissão de Finanças e Tributação. Da Rádio Câmara de Brasília, Sofia Peçanha.
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9: Segurança Pública.
2: A proposta que aumenta a punição para tráfico de drogas com uso de aeronaves avançou na Câmara. A repórter Maria Neves tem os detalhes.
10: A Comissão de Constituição e Justiça da Câmara dos Deputados aprovou o projeto que aumenta as penas para o tráfico de drogas praticado com o uso de aeronaves. Pela proposta, quem usar aviões ou helicópteros para o tráfico ficará sujeito à pena de 10 a 20 anos de reclusão, além de multa. O valor da multa depende da situação econômica do réu e é calculada em dias multa, podendo variar de 2 mil a 4 mil dias multa. Cada dia multa corresponde a um valor em salários mínimos e hoje varia entre 50 e 8.105 reais. O texto aprovado foi a versão apresentada pelo relator na Comissão de Segurança Pública, deputado Sargento Faur, do Paraná, ao projeto do deputado Cobalcini, do MDB de Santa Catarina. Sargento Faur ressalta que a legislação atual já prevê aumento de penas para algumas circunstâncias do tráfico, mas não diferencia de modo específico o uso de aeronaves. Para ele, a gravidade e potencial lesivo do uso desse tipo de transporte justificam a criação de um tipo qualificado autônomo.
11: O emprego de aeronaves nesse tipo de crime permite que os criminosos escapem das barreiras terrestres e fluviais, aproveitando-se da vastidão territorial e das fragilidades do espaço aéreo, o que compromete a eficácia das ações de segurança. Tal realidade impõe ao Estado a necessidade de intensificar os mecanismos de controle e adotar sanções penais mais duras, a fim de desestimular essa modalidade de crime.
10: O texto aprovado também prevê aumento de pena para quem utiliza aeronave para transportar maquinário, aparelho ou qualquer outro objeto destinado à produção de drogas. A pena prevista, nesse caso, é de 6 a 15 anos de reclusão e multa, de 2 mil a 3 mil dias multa. A proposta, que aumenta penas para crimes relacionados ao tráfico de drogas com uso de aeronaves, ainda terá de ser votado pelo plenário da Câmara. Se aprovado, seguirá para análise do Senado. Da Rádio Câmara de Brasília, Maria Neves.
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12: Educação.
13: Sidney Leite, do PSD do Amazonas, comemora a aprovação da medida provisória que reajusta o piso salarial dos professores em R$ 5.130,38. O congressista também destaca a garantia de aumento real anual acima da inflação em todo o país.
14: Eu destaco que essa é uma luta e uma empreitada de todos nós, no sentido de garantir dignidade, reconhecimento, mas acima de tudo, valorização dessa que é uma profissão tão importante. Essa, sem dúvida nenhuma, é uma conquista histórica para esses trabalhadores que fazem a diferença no presente e no futuro. Eu sou daqueles que acredita na educação pública gratuita e de qualidade. E vindo do Estado, com as dimensões do Estado do Amazonas, que é o maior Estado da Federação, com realidades extremas, essa, sem dúvida nenhuma, é uma vitória importante desses trabalhadores que muitas vezes não têm esse reconhecimento por parte do governo do Estado.
15: Sidney Leite reforça que caberá ao Ministério da Educação divulgar anualmente a tabela de reajustes. Para ele, a conquista representa o reconhecimento da educação pública como pilar de desenvolvimento e como instrumento essencial no combate à desigualdade educacional no país.
12: Saúde.
13: A Comissão de Saúde aprovou o projeto que reforça a política de prevenção ao câncer de pulmão. A repórter Júlia Lopes traz mais informações sobre o texto.
16: A Comissão de Saúde da Câmara dos Deputados aprovou uma proposta que estabelece novas diretrizes para a política de rastreamento e diagnóstico precoce de câncer de pulmão no Sistema Único de Saúde, o SUS. O objetivo é melhorar a sobrevida dos pacientes e reduzir a mortalidade causada pela doença. Atualmente, a Política Nacional de Prevenção e Controle do Câncer já abrange ações de prevenção, tratamento, pesquisa e monitoramento do câncer. No entanto, o projeto busca detalhar essas diretrizes especificamente para o câncer de pulmão, com a criação de protocolos de rastreamento integrados à atenção primária e o reforço no combate ao tabagismo. Entre as medidas previstas estão a busca ativa de pacientes no âmbito da atenção primária à saúde, com a atuação de agentes comunitários e de combate a endemias, para identificar grupos de alto risco e encaminhá-los para exames de rastreamento. A deputada Flávia Moraes, autora da proposta, afirmou que a medida, além de ampliar o diagnóstico precoce e contribuir para a redução da mortalidade, também fortalece a estrutura de atendimento no SUS com profissionais especializados e a ampliação do acesso a exames.
12: Vai permitir a qualificação, a formação de profissionais, a disponibilização do espirômetro, dos exames, dos equipamentos para a realização desses exames e, com certeza, com o diagnóstico precoce, é possível iniciar mais cedo o tratamento da doença, ter um resultado mais efetivo. Isso representa menos sofrimento para o paciente, menos custo para o SUS.
16: Segundo a deputada, hoje apenas 15% dos casos de câncer de pulmão são diagnosticados em estágio inicial, quando há maior chance de cura. Ela destaca ainda que o rastreamento precoce por meio de tomografia pode reduzir a mortalidade pela doença em até 20%. O projeto que define novas diretrizes para a política de rastreamento e diagnóstico precoce de câncer de pulmão no âmbito do SUS deve seguir agora para a Comissão de Finanças e Tributação. Da Rádio Câmara de Brasília, Júlia Lopes.
2: Dr. Flávio, do PL do Rio de Janeiro, apresentou projeto que cria políticas públicas voltadas ao atendimento de adultos com transtorno do espectro autista. A proposta prevê a criação de núcleos especializados para acompanhamento, inclusão social e inserção no mercado de trabalho.
17: O que a gente propõe no projeto é que sejam construídos núcleos de atendimento ao autista adulto. O que são esses núcleos? Para exemplificar, quando você tem os CAPs, que faz tratamento de dependência química ou de psiquiatria, tem um acompanhamento. Então a gente quer construir esses núcleos para que se tenha políticas públicas voltadas para o autista adulto, para que ele seja inserido no mercado de trabalho, tratamento neurodivergente, que ele possa ter lá o preceptor, estudar línguas, idiomas, de acordo com o seu grau de autismo.
13: O projeto de Dr. Flávio prevê que os centros sejam financiados pelo governo federal e que também possam receber recursos de emendas parlamentares para implantação nos municípios. Ele reitera que o projeto amplia o suporte às famílias de pessoas autistas com mais de 18 anos de idade.
9: Direitos Humanos.
2: Os deputados aprovaram projetos que buscam garantir os direitos das pessoas com deficiência e de quem cuida delas. Quem traz mais detalhes sobre as propostas é a repórter Paula Bittar.
18: A Comissão de Constituição e Justiça da Câmara aprovou três projetos que buscam garantir direitos a pessoas com deficiência. Um deles assegura prioridade aos cuidadores de pessoas com deficiência em programas federais de capacitação, formação e qualificação. Outro reforça a prioridade no atendimento para esses cuidadores. A proposta determina que o atendimento prioritário, que é estendido aos acompanhantes, deve estar claro e explícito nos informativos de identificação e sinalização do serviço. O terceiro projeto aprovado proíbe a discriminação contra pessoas com transtorno do espectro autista. O texto estabelece que a pessoa autista não será submetida a tratamento desumano ou degradante, não será privada de sua liberdade ou do convívio familiar, nem sofrerá discriminação. Relator das três propostas na CCJ, o deputado Alex Manente, do Cidadania de São Paulo, destacou a necessidade de atualizar a legislação para garantir a inclusão.
19: Todo esse conjunto de projetos que nós temos aprovado e avançado na Câmara dos Deputados para poder fazer com que a inclusão seja algo real e que a legislação esteja de acordo com essa necessidade de inclusão que temos no nosso país. Então, são avanços importantes para poder, primeiro, combater a discriminação e depois avançar no cuidado e no tratamento de direitos para as pessoas que acompanham e familiares que dedicam a vida especialmente para essas pessoas.
18: As três propostas que buscam garantir direitos a pessoas com deficiência podem seguir para análise do Senado, a menos que haja recurso para votação antes pelo plenário da Câmara. Da Rádio Câmara de Brasília, Paula Bittar.
9: Cultura.
13: Chico Alencar, do PSOL do Rio de Janeiro, apoia a proposta que cria o Dia Nacional da Museologia Social, a ser celebrado em 8 de maio. O parlamentar explica que a iniciativa reconhece museus comunitários que preservam a memória e a identidade de territórios populares.
20: Esse tipo de museu social, evidentemente, todo museu é social, todo museu é histórico, todo museu tem uma importância fundamental em qualquer país do mundo. Mas a museologia social é aquela que resgata a história de comunidades em geral esquecidas e trata de valorizar o povo morador que construiu essas comunidades, que as inaugurou muitas vezes, que enfrentou violências, remoções, como grande protagonista.
15: Chico Alencar destaca ainda o Museu da Maré, no Rio de Janeiro, como referência da museologia social no Brasil. O deputado afirma que esses espaços ajudam comunidades a resgatar raízes, ancestralidades e lutas por direitos e melhores condições de vida.
9: Trabalho.
1: Enfermeiros devem emitir nota fiscal após prestar serviços autônomos. A repórter Sofia Peçanha tem mais detalhes sobre a proposta.
21: A Comissão de Saúde aprovou o projeto que obriga a emissão de notas fiscais eletrônicas por profissionais de enfermagem que atuam de forma autônoma. A proposta é de autoria da deputada enfermeira Rejane, do PSDB do Rio de Janeiro, e tem como objetivo incentivar a formalização e a valorização da categoria. O texto prevê que a obrigatoriedade vale para todos os profissionais registrados nos conselhos regionais de enfermagem que trabalham por conta própria, especialmente na prestação de serviços fora de hospitais e vínculos formais. Entre as atividades que passam a exigir a emissão de nota fiscal estão atendimentos domiciliares, acompanhamento de pacientes, orientações de saúde e ações de prevenção de doenças. Durante a análise, o parecer da deputada enfermeira Ana Paula do Podemos do Ceará foi lido pela deputada Heloísa Helena, do Rede do Rio de Janeiro, que também é enfermeira, destacando a importância da medida para acompanhar as mudanças no mercado de trabalho da enfermagem.
22: Acrescenta a atuação de enfermeiros e técnicos de enfermagem como empreendedores em áreas como curativos, acompanhamento de doenças crônicas e degenerativas e pré-natal, exige um marco regulatório que assegure a transparência na prestação dos serviços e contribua para a inclusão econômica desses profissionais.
21: O projeto também prevê que estados e municípios adaptem seus sistemas para facilitar a emissão das notas fiscais, reduzindo a burocracia. O descumprimento das normas acarretará a aplicação de sanções administrativas aos profissionais ou aos estabelecimentos. Durante a discussão, o deputado Dr. Zacarias Calil, de Goiás, afirmou que a medida pode ampliar oportunidades para os profissionais e trazer mais segurança para quem contrata os serviços.
23: Facilita também contratos com clínicas, hospitais e empresas que exigem comprovação fiscal. Pacientes e empresas também veem o profissional como mais sério e organizado. Diferencia o enfermeiro no mercado de trabalho, mostrando profissionalismo.
21: O projeto que regulamenta a emissão de notas fiscais por profissionais de enfermagem segue agora para análise da Comissão de Finanças e Tributação. Da Rádio Câmara de Brasília, Sofia Peçanha.
15: Bebeto, do PP do Rio de Janeiro, avalia que a redução da jornada de trabalho vai melhorar a qualidade de vida dos brasileiros. O parlamentar menciona que os trabalhadores da Baixada Fluminense, por exemplo, enfrentam engarrafamentos que tornam o descanso ainda mais necessário.
24: Olha, vai ser um benefício muito grande, porque o cara que acorda 4 horas da manhã, 5 horas da manhã para trabalhar na capital e retorna 10, 11 horas da noite, imagina quanto esse cara não sofre só no deslocamento. Estou dizendo no horário que trabalha não, só no deslocamento. Vai ser um prêmio para aquele que precisa se deslocar, enfrentar engarrafamento e, além de tudo, a convivência familiar, que é super importante nesse tempo, nessa redução dessa escala, nessa jornada de trabalho.
1: Bebeto também exalta o trabalho da Comissão de Viação e Transportes em favor da mobilidade urbana do Rio de Janeiro. Ele considera que associar melhorias no transporte com a redução da carga horária é fundamental para garantir dignidade à classe trabalhadora.
15: Termina agora o jornal Câmara dos Deputados, produzido pela Rádio Câmara, com trabalhos técnicos de Everson Urani e apresentação de José Carlos Andrade e Luciana Vieira. Uma boa noite para você.
1: Uma ótima noite. Você fica agora com as notícias do Tribunal de Contas da União.
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4: O artista Valtércio Caldas terá cerca de 100 obras reunidas na mostra O Tempo, que percorre 6 décadas de produção. A exposição

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3: ótima noite para você, hoje segunda-feira, 20 de julho de 2026. Bom começo de semana para todos nós, né? Estamos ao vivo em FM 93,3, falando aqui de Barbacena. Vem chegando o desfile das melhores, já já mais uma super edição do Top Hits.
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3: Agora já são 8h05, hein? 8h05, ótima noite pra você, obrigado pelo carinho de sempre. O que vai de melhor no mundo da música tem presença garantida por aqui. No ar, mais uma super edição do Top Hits, o desfile das melhores. E a gente começa muito bem com eles, né? Gary Barlow e o auxílio luxuoso de Sir Elton John. E é excelente, face to face pra começar.

0: Taylor Swift, Timeless, eles e Sérgio Rodolfo com o Cid Diana Castela, Bombonzinho. Nós começamos com Gary Barlow com Elton John, Face to Face, muito legal. São 8h32, daqui a pouquinho tem muito mais, não saia daí, até já.
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3: Sejam bem-vindos para mais um programa 5 minutos de ciência no seu dia a dia, comigo, Dr. Delton Mendes Francelino, aqui na Rádio 93. Hoje nós vamos conversar sobre um tema muito polêmico, mas que é muito importante a gente ter discernimento, que são as bets, né, plataformas de apostas esportivas e jogos online. 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Pessoal, então, entrando nessa pauta, né, acerca das plataformas de apostas, que nós chamamos de bet, que nós conhecemos, né, como bets, é importante destacar que elas conquistaram, né, de maneira muito assídua milhões de usuários nesses recentes anos, especialmente entre jovens e adultos, e tornaram-se, né, um importante objeto de estudo aí de saúde pública, sobretudo nos campos da psicologia e também até mesmo da economia e das ciências sociais. Pessoal, as bets são empresas que permitem ao usuário apostar dinheiro em resultados de eventos esportivos, por exemplo, jogos virtuais e outras modalidades de azar. O avanço da tecnologia e o fácil acesso por meio de celulares fizeram com que essas plataformas se tornassem extremamente populares. Muitas utilizam publicidade intensa, bônus de entrada e estratégias de marketing que transmite a ideia de ganhos rápidos e fáceis, atraindo um número cada vez maior de participantes, né? A preocupação da comunidade científica está relacionada aos mecanismos psicológicos envolvidos nas apostas. Por exemplo, o cérebro libera substâncias como a dopamina diante da expectativa de recompensa, produzindo sensações de prazer e motivação. Esse funcionamento pode estimular comportamentos repetitivos em algumas pessoas, favorecer o desenvolvimento de transtorno do jogo, que é caracterizado pela perda, né, de controle sobre as apostas, prejuízos financeiros. Eu destaco também conflito familiar, como eu mesmo já percebi no caso de alguns amigos, e impactos significativos na saúde mental. Tudo isso, pessoal, além dos efeitos individuais, né, cabe destacar que as bets também geram consequências sociais, por exemplo, o endividamento, a ansiedade, a depressão, o comprometimento da renda familiar e o aumento de conflitos, né, têm sido observados em diversos países, inclusive o Brasil. Jovens constituem um grupo particularmente vulnerável, pois ainda estão desenvolvendo habilidades relacionadas ao controle dos impulsos, ao planejamento financeiro e à avaliação dos riscos envolvidos em decisões complexas. Então é muito importante destacar que apostar, né, de forma eventual não significa necessariamente desenvolver um problema, mas quando as apostas passam a ocupar grande parte do tempo,

0: provocam perdas financeiras, empréstimos, dívidas, ou se tornam uma tentativa de recuperar dinheiro perdido, o comportamento, né, esses tipos de comportamento merecem atenção. O conhecimento sobre esses sinais permite, por exemplo, reconhecer precocemente situações de risco e buscar atendimento, orientação especializada quando necessário. Então, compreender como se dão as bets, né, como funcionam as bets, significa também compreender como os fatores biológicos, psicológicos, econômicos, culturais influenciam o comportamento humano. Então, por isso, mais uma vez, né, a função da divulgação científica também é oferecer informações como essas que eu estou passando para vocês, baseadas em evidências, para fortalecer as perspectivas educativas, inclusive financeiras, de saúde mental, a capacidade de tomar decisões conscientes diante de um fenômeno que cresce rapidamente, desafia as famílias, a legislação brasileira, educadores, gestores públicos, enfim, vários segmentos da sociedade em geral. Um abraço para vocês e nos vemos no próximo programa.
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3: São 8h38, nossa maratona sonora apenas começando. Top Hits, só as melhores aqui na programação campeã da 93 FM, a Rádio Que Show. Já de volta e a gente traz agora o biquíni, né? Ida e volta. Ótima noite pra você.

0: 93 FM, a rádio que é show para fechar Ace for Better Thing. Tivemos também Justin Bieber, Anyone. Passou por aqui Post Malone, Morning. Cleiton e Cledir, grande lembrança, né? Nem pensar. Sheryl Crow, Suck Up the Sun, Basca, Don't Call Me Baby, começando com o biquíni, Ida e Walter. São 9 e 1, daqui a pouquinho tem muito mais. Até já.
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0: Os eleitores que estiverem fora do domicílio eleitoral no dia das eleições deste 2026 já podem solicitar o voto em trânsito. O prazo para